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2: 9h44.
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3: 10 e 1.
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5: 10:31.
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1: 10h43.
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3: 11 e 4.
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1: 11:11.
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2: Ah!

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2: 11:35.
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1: 11:44.
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1: 11:55.
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4: Meia-noite.
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6: Meia-noite e 35.
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2: Uma e um.
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3: É isso aí, rapaz.

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1: 1:17.
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2: 1h31.
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2: 2 e 1.
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2: 2h31.
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5: Vamos lá, Rodrigo.

0: ligado. 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
2: 2h44.
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1: Tudo bem, Eduardo?
2: Vai com a Chicão, tudo bom?
1: Uma alegria inteira aqui com a gente. Um prazer muito grande. Vamos cantar essa música aí, vamos?

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3: 3 e 2.
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3: 3:34.
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5: Olha,

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0: Rezemos com devoção a coroa das sete dores da Virgem Maria. Em nome do Pai, do Filho e do Espírito Santo. Amém. Nós vos louvamos e vos bendizemos, Senhor, porque associastes a Virgem Maria à obra da salvação. Contemplamos a vossa dor, ó Maria, para seguir-vos no caminho da fé. Creio em Deus Pai Todo-Poderoso, Criador do céu e da terra, e em Jesus Cristo, seu único Filho, nosso Senhor, que foi concebido pelo poder do Espírito Santo. Nasceu da Virgem Maria, padeceu sob Pôncio Pilatos, foi crucificado, morto e sepultado, desceu à mansão dos mortos, ressuscitou ao terceiro dia, subiu aos céus, está sentado à direita de Deus Pai Todo-Poderoso, de onde há de vir julgar os vivos e os mortos. Creio no Espírito Santo, na Santa Igreja Católica, na comunhão dos santos, na remissão dos pecados, na ressurreição da carne. Amém.
1: Pai nosso que estás no céu, santificado seja o vosso nome. Venha a nós ao vosso reino. Seja feita a vossa vontade, assim na terra como no céu. O pão nosso de cada dia nos dai hoje. Perdoai as nossas ofensas, assim como nós perdoamos a quem nos tenha ofendido. E não nos deixeis cair em tentação, mas livrai-nos do mal. Amém.
2: Ave Maria, cheia de graça, o Senhor é convosco. Bendita sois vós entre as mulheres. Bendito é o fruto em vosso ventre, Jesus. Santa Maria, Mãe de Deus, rogai por nós, os pecadores, agora e na hora da nossa morte. Amém. Ave Maria, cheia de graça, o Senhor é convosco. Bendita sois vós entre as mulheres. Bendito é o fruto em vosso ventre, Jesus. Santa Maria, Mãe de Deus, rogai por nós, os pecadores, agora e na hora da nossa morte. Amém. Ave Maria, cheia de graça, o Senhor é convosco. Bendita sois vós entre as mulheres. Bendito é o fruto em vosso ventre, Jesus. Santa Maria, Mãe de Deus, rogai por nós, os pecadores, agora e na hora da nossa morte. Amém.
3: Contemplamos a memória das dores de Maria. Primeira dor. Maria acolhe com fé a profecia de Simeão. Simeão os abençoou e disse a Maria, sua mãe: eis que este menino está destinado a ser ocasião de queda e elevação de muitos em Israel e sinal de contradição. Quanto a ti, uma espada te transpassará a alma. Lucas capítulo 2, versículos 34 e 35.
1: Pai nosso que estás no céu, santificado seja o vosso nome. Venha a nós ao vosso reino. Seja feita a vossa vontade, assim na terra como no céu. O pão nosso de cada dia nos dai hoje. Perdoai as nossas ofensas, assim como nós perdoamos a quem nos tenha ofendido. E não nos deixeis cair em tentação, mas livrai-nos do mal. Amém.
2: Ave Maria, cheia de graça, o Senhor é convosco. Bendita sois vós entre as mulheres. Bendito é o fruto em vosso ventre, Jesus. Santa Maria, Mãe de Deus, rogai por nós, os pecadores, agora e na hora da nossa morte. Amém. Ave Maria, cheia de graça, o Senhor é convosco. Bendita sois vós entre as mulheres. Bendito é o fruto em vosso ventre, Jesus. Santa Maria, Mãe de Deus, rogai por nós, os pecadores, agora e na hora da nossa morte. Amém. Ave Maria, cheia de graça, o Senhor é convosco. Bendita sois vós entre as mulheres. Bendito é o fruto em vosso ventre, Jesus. Santa Maria, Mãe de Deus, rogai por nós, os pecadores, agora e na hora da nossa morte. Amém. Ave Maria, cheia de graça, o Senhor é convosco. Bendita sois vós entre as mulheres. Bendito é o fruto em vosso ventre, Jesus. Santa Maria, Mãe de Deus, rogai por nós, os pecadores, agora e na hora da nossa morte. Amém. Ave Maria, cheia de graça, o Senhor é convosco. Bendita sois vós entre as mulheres. Bendito é o fruto em vosso ventre, Jesus. Santa Maria, Mãe de Deus, rogai por nós, os pecadores, agora e na hora da nossa morte. Amém. Ave Maria, cheia de graça, o Senhor é convosco. Bendita sois vós entre as mulheres. Bendito é o fruto em vosso ventre, Jesus. Santa Maria, Mãe de Deus, rogai por nós, os pecadores, agora e na hora da nossa morte. Amém. Ave Maria, cheia de graça, o Senhor é convosco. Bendita sois vós entre as mulheres. Bendito é o fruto em vosso ventre, Jesus. Santa Maria, Mãe de Deus, rogai por nós, os pecadores, agora e na hora da nossa morte. Amém.
3: Segunda dor. Maria foge para o Egito com Jesus e José. O anjo do Senhor apareceu em sonho a José e disse: Levanta, toma o menino e a mãe, foge para o Egito e fica lá até que te avise, pois Herodes vai procurar o menino para matá-lo. Levantando-se, José tomou o menino e a mãe e partiu para o Egito. Mateus capítulo 2, versículos 13 a 14.
1: Pai nosso que estás no céu, santificado seja o vosso nome. Venha a nós ao vosso reino. Seja feita a vossa vontade, assim na terra como no céu. O pão nosso de cada dia nos dai hoje. Perdoai as nossas ofensas, assim como nós perdoamos a quem nos tenha ofendido. E não nos deixeis cair em tentação, mas livrai-nos do mal. Amém.
2: Ave Maria, cheia de graça, o Senhor é convosco. Bendita sois vós entre as mulheres. Bendito é o fruto em vosso ventre, Jesus. Santa Maria, Mãe de Deus, rogai por nós, os pecadores, agora e na hora da nossa morte. Amém. Ave Maria, cheia de graça, o Senhor é convosco. Bendita sois vós entre as mulheres. Bendito é o fruto em vosso ventre, Jesus. Santa Maria, Mãe de Deus, rogai por nós, os pecadores, agora e na hora da nossa morte. Amém. Ave Maria, cheia de graça, o Senhor é convosco. Bendita sois vós entre as mulheres. Bendito é o fruto em vosso ventre, Jesus. Santa Maria, Mãe de Deus, rogai por nós, os pecadores, agora e na hora da nossa morte. Amém. Ave Maria, cheia de graça, o Senhor é convosco. Bendita sois vós entre as mulheres. Bendito é o fruto em vosso ventre, Jesus. Santa Maria, Mãe de Deus, rogai por nós, os pecadores, agora e na hora da nossa morte. Amém. Ave Maria, cheia de graça, o Senhor é convosco. Bendita sois vós entre as mulheres. Bendito é o fruto em vosso ventre, Jesus. Santa Maria, Mãe de Deus, rogai por nós, os pecadores, agora e na hora da nossa morte. Amém. Ave Maria, cheia de graça, o Senhor é convosco. Bendita sois vós entre as mulheres. Bendito é o fruto em vosso ventre, Jesus. Santa Maria, Mãe de Deus, rogai por nós, os pecadores, agora e na hora da nossa morte. Amém. Ave Maria, cheia de graça, o Senhor é convosco. Bendita sois vós entre as mulheres. Bendito é o fruto em vosso ventre, Jesus. Santa Maria, Mãe de Deus, rogai por nós, os pecadores, agora e na hora da nossa morte. Amém.
3: Terceira dor. Maria procura Jesus perdido em Jerusalém. Acabados os dias da festa de Páscoa, quando voltaram, o menino Jesus ficou em Jerusalém sem que os pais o percebessem. Pensando que estivesse na caravana, andaram a caminho de um dia e o procuraram entre parentes e conhecidos e não o acharam. Voltaram a Jerusalém à procura dele. Lucas capítulo 2, versículo 43 a 45.
1: Pai nosso que estás no céu, santificado seja o vosso nome. Venha a nós ao vosso reino. Seja feita a vossa vontade, assim na terra como no céu. O pão nosso de cada dia nos dai hoje. Perdoai as nossas ofensas, assim como nós perdoamos a quem nos tenha ofendido. E não nos deixeis cair em tentação, mas livrai-nos do mal. Amém.
2: Ave Maria, cheia de graça, o Senhor é convosco. Bendita sois vós entre as mulheres. Bendito é o fruto em vosso ventre, Jesus. Santa Maria, Mãe de Deus, rogai por nós, os pecadores, agora e na hora da nossa morte. Amém. Ave Maria, cheia de graça, o Senhor é convosco. Bendita sois vós entre as mulheres. Bendito é o fruto em vosso ventre, Jesus. Santa Maria, Mãe de Deus, rogai por nós, os pecadores, agora e na hora da nossa morte. Amém. Ave Maria, cheia de graça, o Senhor é convosco. Bendita sois vós entre as mulheres. Bendito é o fruto em vosso ventre, Jesus. Santa Maria, Mãe de Deus, rogai por nós, os pecadores, agora e na hora da nossa morte. Amém. Ave Maria, cheia de graça, o Senhor é convosco. Bendita sois vós entre as mulheres. Bendito é o fruto em vosso ventre, Jesus. Santa Maria, Mãe de Deus, rogai por nós, os pecadores, agora e na hora da nossa morte. Amém. Ave Maria, cheia de graça, o Senhor é convosco. Bendita sois vós entre as mulheres. Bendito é o fruto em vosso ventre, Jesus. Santa Maria, Mãe de Deus, rogai por nós, os pecadores, agora e na hora da nossa morte. Amém. Ave Maria, cheia de graça, o Senhor é convosco. Bendita sois vós entre as mulheres. Bendito é o fruto em vosso ventre, Jesus. Santa Maria, Mãe de Deus, rogai por nós, os pecadores, agora e na hora da nossa morte. Amém. Ave Maria, cheia de graça, o Senhor é convosco. Bendita sois vós entre as mulheres, bendito é o fruto em vosso ventre, Jesus. Santa Maria, Mãe de Deus, rogai por nós, os pecadores, agora e na hora da nossa morte. Amém.
3: Quarta dor. Maria encontra-se com Jesus a caminho do Calvário. Ao conduzir Jesus, lançaram-lhe mão de um certo Simão de Cirene, que vinha do campo, e o encarregaram de levar a cruz atrás de Jesus. Seguia-o grande multidão de povo e de mulheres que batiam no peito e o lamentavam. Lucas, capítulo 23, a 26 e 27.
1: Pai nosso que estás no céu, santificado seja o vosso nome. Venha a nós ao vosso reino. Seja feita a vossa vontade, assim na terra como no céu. O pão nosso de cada dia nos dai hoje. Perdoai as nossas ofensas, assim como nós perdoamos a quem nos tenha ofendido. E não nos deixeis cair em tentação, mas livrai-nos do mal. Amém.
2: Ave Maria, cheia de graça, o Senhor é convosco. Bendita sois vós entre as mulheres. Bendito é o fruto em vosso ventre, Jesus. Santa Maria, Mãe de Deus, rogai por nós, os pecadores, agora e na hora da nossa morte. Amém. Ave Maria, cheia de graça, o Senhor é convosco. Bendita sois vós entre as mulheres. Bendito é o fruto em vosso ventre, Jesus. Santa Maria, Mãe de Deus, rogai por nós, os pecadores, agora e na hora da nossa morte. Amém. Ave Maria, cheia de graça, o Senhor é convosco. Bendita sois vós entre as mulheres. Bendito é o fruto em vosso ventre, Jesus. Santa Maria, Mãe de Deus, rogai por nós, os pecadores, agora e na hora da nossa morte. Amém. Ave Maria, cheia de graça, o Senhor é convosco. Bendita sois vós entre as mulheres. Bendito é o fruto em vosso ventre, Jesus. Santa Maria, Mãe de Deus, rogai por nós, os pecadores, agora e na hora da nossa morte. Amém. Ave Maria, cheia de graça, o Senhor é convosco, bendita sois vós entre as mulheres, bendito é o fruto em vosso ventre, Jesus. Santa Maria, Mãe de Deus, rogai por nós, os pecadores, agora e na hora da nossa morte. Amém. Ave Maria, cheia de graça, o Senhor é convosco, bendita sois vós entre as mulheres, bendito é o fruto em vosso ventre, Jesus. Santa Maria, Mãe de Deus, rogai por nós, os pecadores, agora e na hora da nossa morte. Amém. Ave Maria, cheia de graça, o Senhor é convosco, bendita sois vós entre as mulheres, bendito é o fruto em vosso ventre, Jesus. Santa Maria, Mãe de Deus, rogai por nós, os pecadores, agora e na hora da nossa morte. Amém.
3: Quinta dor. Maria permanece junto à cruz do seu filho. Junto à cruz de Jesus estavam de pé sua mãe, a irmã de sua mãe, Maria de Cleófas, e Maria Madalena. Vendo a mãe e perto dela, o discípulo a quem amava disse para Jesus, a mãe: mulher, eis aí o teu filho. Depois disse para o discípulo: eis aí a tua mãe. João, capítulo 19, 15 a 27.
1: Pai nosso que estás no céu, santificado seja o vosso nome. Venha a nós ao vosso reino. Seja feita a vossa vontade, assim na terra como no céu. O pão nosso de cada dia nos dai hoje. Perdoai as nossas ofensas, assim como nós perdoamos a quem nos tenha ofendido. E não nos deixeis cair em tentação, mas livrai-nos do mal. Amém.
2: Ave Maria, cheia de graça, o Senhor é convosco. Bendita sois vós entre as mulheres. Bendito é o fruto em vosso ventre, Jesus. Santa Maria, Mãe de Deus, rogai por nós, os pecadores, agora e na hora da nossa morte. Amém. Ave Maria, cheia de graça, o Senhor é convosco. Bendita sois vós entre as mulheres, bendito é o fruto em vosso ventre, Jesus. Santa Maria, Mãe de Deus, rogai por nós, os pecadores, agora e na hora da nossa morte. Amém. Ave Maria, cheia de graça, o Senhor é convosco. Bendita sois vós entre as mulheres, bendito é o fruto em vosso ventre, Jesus. Santa Maria, Mãe de Deus, rogai por nós, os pecadores, agora e na hora da nossa morte. Amém. Ave Maria, cheia de graça, o Senhor é convosco. Bendita sois vós entre as mulheres, bendito é o fruto em vosso ventre, Jesus. Santa Maria, Mãe de Deus, rogai por nós, os pecadores, agora e na hora da nossa morte. Amém. Ave Maria, cheia de graça, o Senhor é convosco. Bendita sois vós entre as mulheres, bendito é o fruto fruto em vosso ventre, Jesus. Santa Maria, Mãe de Deus, rogai por nós, os pecadores, agora e na hora da nossa morte. Amém. Ave Maria, cheia de graça, o Senhor é convosco. Bendita sois vós entre as mulheres, bendito é o fruto em vosso ventre, Jesus. Santa Maria, Mãe de Deus, rogai por nós, os pecadores, agora e na hora da nossa morte. Amém. Ave Maria, cheia de graça, o Senhor é convosco. Bendita sois vós entre as mulheres, bendito é o fruto em vosso ventre, Jesus. Santa Maria, Mãe de Deus, rogai por nós, os pecadores, agora e na hora da nossa morte. Amém.
3: Sexta dor. Maria recebe nos braços o corpo de Jesus deposto da cruz. Chegada a tarde, porque era dia da preparação, isto é, a véspera de sábado, veio José de Arimateia, entrou decidido na casa de Pilatos e pediu o corpo de Jesus. Pilatos, então, deu o cadáver a José, que o retirou da cruz. Mateus 15:42.
1: Pai nosso que estás no céu, santificado seja o vosso nome. Venha a nós ao vosso reino. Seja feita a vossa vontade, assim na terra como no céu. O pão nosso de cada dia nos dai hoje. Perdoai as nossas ofensas, assim como nós perdoamos a quem nos tenha ofendido. E não nos deixeis cair em tentação, mas livrai-nos do mal. Amém.
2: Ave Maria, cheia de graça, o Senhor é convosco. Bendita sois vós entre as mulheres. Bendito é o fruto em vosso ventre, Jesus. Santa Maria, Mãe de Deus, rogai por nós, os pecadores, agora e na hora da nossa morte. Amém. Ave Maria, cheia de graça, o Senhor é convosco. Bendita sois vós entre as mulheres. Bendito é o fruto em vosso ventre, Jesus. Santa Maria, Mãe de Deus, rogai por nós, os pecadores, agora e na hora da nossa morte. Amém. Ave Maria, cheia de graça, o Senhor é convosco. Bendita sois vós entre as mulheres. Bendito é o fruto em vosso ventre, Jesus. Santa Maria, Mãe de Deus, rogai por nós, os pecadores, agora e na hora da nossa morte. Amém. Ave Maria, cheia de graça, o Senhor é convosco. Bendita sois vós entre as mulheres. Bendito é o fruto em vosso ventre, Jesus. Santa Maria, Mãe de Deus, rogai por nós, os pecadores, agora e na hora da nossa morte. Amém. Ave Maria, cheia de graça, o Senhor é convosco. Bendita sois vós entre as mulheres. Bendito é o fruto em vosso ventre, Jesus. Santa Maria, Mãe de Deus, rogai por nós, os pecadores, agora e na hora da nossa morte. Amém. Ave Maria, cheia de graça, o Senhor é convosco. Bendita sois vós entre as mulheres. Bendito é o fruto em vosso ventre, Jesus. Santa Maria, Mãe de Deus, rogai por nós, os pecadores, agora e na hora da nossa morte. Amém. Ave Maria, cheia de graça, o Senhor é convosco. Bendita sois vós entre as mulheres. Bendito é o fruto em vosso ventre, Jesus. Santa Maria, Mãe de Deus, rogai por nós, os pecadores, agora e na hora da nossa morte. Amém.
3: Sétima dor. Maria leva ao sepulcro o corpo de Jesus à espera da ressurreição. Os discípulos tiraram o corpo de Jesus e envolveram em faixas de linho com aromas, conforme era o costume de sepultar os judeus. Havia perto do local onde fica crucificado um jardim. E no jardim, um sepulcro novo, onde ninguém ainda fora depositado. Foi ali que puseram Jesus. João, versículo 9, capítulos 40 a 42.
1: Pai nosso que estás no céu, santificado seja o vosso nome. Venha a nós ao vosso reino. Seja feita a vossa vontade, assim na terra como no céu. O pão nosso de cada dia nos dai hoje. Perdoai as nossas ofensas, assim como nós perdoamos a quem nos tenha ofendido. E não nos deixeis cair em tentação, mas livrai-nos do mal. Amém.
2: Ave Maria, cheia de graça, o Senhor é convosco. Bendita sois vós entre as mulheres. Bendito é o fruto em vosso ventre, Jesus. Santa Maria, Mãe de Deus, rogai por nós, os pecadores, agora e na hora da nossa morte. Amém. Ave Maria, cheia de graça, o Senhor é convosco. Bendita sois vós entre as mulheres. Bendito é o fruto em vosso ventre, Jesus. Santa Maria, Mãe de Deus, rogai por nós, os pecadores, agora e na hora da nossa morte. Amém. Ave Maria, cheia de graça, o Senhor é convosco. Bendita sois vós entre as mulheres. Bendito é o fruto em vosso ventre, Jesus. Santa Maria, Mãe de Deus, rogai por nós, os pecadores, agora e na hora da nossa morte. Amém. Ave Maria, cheia de graça, o Senhor é convosco. Bendita sois vós entre as mulheres. Bendito é o fruto em vosso ventre, Jesus. Santa Maria, Mãe de Deus, rogai por nós, os pecadores, agora e na hora da nossa morte. Amém. Ave Maria, cheia de graça, o Senhor é convosco. Bendita sois vós entre as mulheres. Bendito é o fruto em vosso ventre, Jesus. Santa Maria, Mãe de Deus, rogai por nós, os pecadores, agora e na hora da nossa morte. Amém. Ave Maria, cheia de graça, graça, o Senhor é convosco, bendita sois vós entre as mulheres, bendito é o fruto em vosso ventre, Jesus. Santa Maria, Mãe de Deus, rogai por nós, os pecadores, agora e na hora da nossa morte. Amém. Ave Maria, cheia de graça, o Senhor é convosco, bendita sois vós entre as mulheres, bendito é o fruto em vosso ventre, Jesus. Santa Maria, Mãe de Deus, rogai por nós, os pecadores, agora e na hora da nossa morte. Amém.
0: Oração final. Nós vos louvamos, Santa Maria, Mãe fiel junto à cruz do Filho. Bendita sois vós, Rainha dos Mártires, associada à paixão de Cristo. Vós tornastes nossa mãe, sinal de esperança em nosso caminho. Amém. Ladainha de Nossa Senhora das Dores, Senhor, tende piedade de nós. Senhor, tende piedade de nós. Cristo, tende piedade de nós. Cristo, tende piedade de nós. Jesus Cristo, ouvi-nos. Jesus Cristo, atendei-nos. Deus Pai, que estais no céu, tende piedade de nós. Deus Filho, Redentor do mundo, tende piedade de nós. Espírito Santo, Paráclito, tende piedade de nós. Trindade Santa, que sois um só Deus, tende piedade de nós. Mãe de Jesus crucificado, rogai por nós. Mãe do coração transpassado, rogai por nós. Mãe do Cristo Redentor, rogai por nós. Mãe dos discípulos de Jesus, rogai por nós. Mãe dos redimidos, rogai por nós. Mãe dos viventes, rogai por nós. Virgem obediente, rogai por nós. Virgem oferente, rogai por nós. Virgem fiel, rogai por nós. Virgem do silêncio, rogai por nós. Virgem da espera, rogai por nós. Virgem da Páscoa, rogai por nós. Virgem da Ressurreição, rogai por nós. Mulher que sofreu o exílio, rogai por nós. Mulher forte, rogai por nós. Mulher corajosa, rogai por nós. Mulher do sofrimento, rogai por nós. Mulher da nova aliança, rogai por nós. Mulher da esperança, rogai por nós. Nova Eva, rogai por nós. Cooperadora na salvação, rogai por nós. Serva da reconciliação, rogai por nós. Defesa dos inocentes, rogai por nós. Coragem dos perseguidos, rogai por nós. Fortaleza dos oprimidos, rogai por nós. Esperança dos pecadores, rogai por nós. Consolação dos aflitos, rogai por nós. Refúgio dos marginalizados, rogai por nós. Conforto dos exilados, rogai por nós. Sustento dos fracos, rogai por nós. Alívio dos enfermos, rogai por nós. Cordeiro de Deus, que tirais os pecados do mundo, perdoai-nos, Senhor. Cordeiro de Deus, que tirais o pecado do mundo, ouvi-nos, Senhor. Cordeiro de Deus, que tirais o pecado do mundo, tende piedade de nós. Oremos. Ó Deus, quisestes que a vida da Virgem Maria fosse marcada pelo mistério da dor. Concedei-nos, vos pedimos, percorrer a seu lado o caminho da fé e unir nossos sofrimentos à paixão de Cristo para nos tornarmos instrumentos de graça e salvação. Protege-nos, Santa Maria e Benigna, e nos acompanhe pelos caminhos da vida. Amém.

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2: Agora 5:15.
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Oi! Alô, alô, alô, minha gente! Alô, povão! E começa agora na Rádio Show da Madrugada Alvorada Sertaneja. É a sua emissora, Rádio Imigrantes FM 94.1. Legal, legal, minha gente. Oi, como é que estão? Tudo bem? Tudo legal? Hoje é segunda-feira, 12 de outubro. Dia dedicado à Nossa Senhora Aparecida, padroeira do Brasil. Beleza, beleza, minha gente. E Nossa Senhora Aparecida, derrame suas bênçãos sobre a nação brasileira, sobre o povo brasileiro. Hoje, dia especial das crianças. Dia da criança, que legal, né? Criançada, aquela bênção especial da padroeira Nossa Senhora Aparecida a todas nossas crianças do Brasil. Bênção, saúde a todos e a todas. Legal, legal, minha gente, apresentação do programa de Edson Cardoso, seu companheiro de todas as manhãs. E hoje é feriado, é dia santo dedicado à padroeira. Indústria, comércio, empresas, repartições públicas, tudo fechado, coisa. Mas a Imigrantes FM, essa não para. Quer estar sempre com esse povão que madruga e vai ligando seu radinho para acompanhar, para ouvir o melhor da música brasileira. 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Que legal, minha gente, que bom, tá aí o nosso carinho, nosso muito obrigado, gente amiga, pessoal em toda a região, nos dando prazer, alegria, a sintonia na nossa programação. É, quem se liga na Imigrantes fica que nem carrapato ou carrapicho, não larga mais. E aqui estamos, oi, minha gente, fazendo a primeira música homenagem ao nosso Brasil, à Nossa Senhora Aparecida, que é a nossa querida e santa padroeira. Trazendo Tonico e Tinoco, Aparecida do Norte. Depois é Fortuna e Pitangueira, Esteio de Aroeira e os Serranos Bugio do Chico. Um abraço, obrigado, família, obrigado, bom dia a toda a família, amigos em toda a região, nos dando prazer da sintonia. Agora, 5 horas mais 23 minutos.

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Beleza, minha gente? Opa, tá aí, 94.1 é a sintonia, campeã em audiência na região. É na madrugada que chegamos, levando aquele abraço a toda a família, amigos, companheiros e companheiras em toda a região. Agora 5 horas mais 36 minutos. 13 graus é a temperatura, tempo nublado em Turvi, região sul. Legal, minha gente, hoje feriado, é dia santo, dedicado à padroeira Nossa Senhora Aparecida, nossa padroeira do nosso Brasil. Um abraço, minha gente, à família, amigos, companheiros e companheiras na região. A Imigrantes amanhece sempre no estilo bem sertanejo com você. Rio Negro e Solimões, Orvalho da Saudade. Depois vem o Valdir Anzolin, Filtron, para a família italiana de Turvi região, a nossa homenagem, o nosso carinho, um abraço a toda a família italiana de Turvo, região sul catarinense. Os filhos do Rio Grande, Bichinho do Amor. Um abraço, obrigado e bom dia.

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3: Agora faltam 3 minutos para as 6 horas.
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2: Temperatura.
3: Olha, na cidade de Turvo, região, 13 graus.
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Muito bem, gente, aquele abraço, obrigado, um abraço à família, amigos, companheiros, o povão tá despertando, tá ligando seu radinho, tomando aquele cafezinho, ou coisa boa, um abraço, obrigado à família, amigos, companheiros em toda a região. Tô mandando um abraço, bom dia, aí pro... pra Lucir, Ciron de la Vecchia, sempre de radinho ligado, acompanhando nosso programa. Obrigado aí pela sintonia. O Darley Menegon, acorde, a esposa Zenir também, nosso muito obrigado. Aqui em Turvo, a família, obrigado aí pela sintonia. Programa para hoje, feriado, dia santo, dedicado à padroeira Nossa Senhora Aparecida, padroeira do nosso Brasil, e hoje dia especial das crianças. A nossa homenagem, nosso carinho, a criançada, a proteção de Nossa Senhora Aparecida, a toda a família, as crianças brasileiras. Tô mandando um abraço aí pro nosso amigo Renato Gonçalves, lá no Lagoão. Alô, Renato! Ele pediu uma música de Nossa Senhora Aparecida, pedindo, né, para homenagear o povo brasileiro, pedindo bênção, saúde a todos, bom trabalho. É o Renato Gonçalves, lá do Lagoão. E ele que dia 6, último de outubro, dia 6, esteve de aniversário, 73. Ô, legal! Tá aí o Renato. Aquele abraço, muito obrigado, parabéns, um pouquinho atrasado, mas tá aí. A nossa homenagem é bênçãos de Nossa Senhora Aparecida para você, toda a família, ele que está oferecendo também ao povo brasileiro, a todos e a todas as crianças. Alô, Renato, aquele abraço, obrigado. Eu estou trazendo o Jean Giovanni, Nossa Senhora Aparecida, e depois João Paulo e Daniel, na sequência do programa com a música Hoje Eu Sei. Está aqui, então, o Jean Giovanni, Nossa Senhora Aparecida.

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6: 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Muito bem, minha gente, agora 6:04. É o nosso encontro alegre de todas as manhãs, levado com muito carinho a toda a família, amigos, companheiros em toda a região. Muito bem, hoje, como já falei, dedicada à padroeira Nossa Senhora Aparecida, padroeira do Brasil, é feriado nacional, dia santo, né? Dia santo, dedicado à nossa querida padroeira Nossa Senhora Aparecida, né? Pedindo a ela bênçãos ao povo brasileiro. E hoje, dia da criança também, bênção, saúde, bênção a todas as crianças, né? Hoje, dedicado também ao dia da criança. A nossa homenagem a todas as crianças, e eu vou trazer aí na sequência do programa, homenageando as crianças, Sandy Júnior, Maria Chiquinha. E depois, na sequência do programa, nós vamos trazendo aqui o João Carreiro e Capataz, Prefácio.

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1: Música com João Carreira e Capataz, prefácio. Vai lá para Vaneide e o Nivaldo Miranda, que acompanha o nosso programa. Bom dia.

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2: Condições do tempo.
3: Condições do tempo. O tempo é nublado em Turvo e região.
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Bem, agora estamos com 6 horas mais 17 minutos. Daqui a pouquinho, às 6h30, o programa Mensagem Libertadora. Momento de oração, de reflexão. Agradecemos ao povão, gente amiga em toda a região, estão despertando. Hoje é dia santo dedicado à padroeira Nossa Senhora Aparecida, pedindo a bênção, as bênçãos, saúde, paz ao povo, à nação brasileira. Legal, minha gente, obrigado aí pela sintonia, obrigado a você que nos dá o prazer sempre da sintonia na nossa programação, que é levado ao ar de segunda a sexta-feira neste horário. Creone Barrerito, na sequência do programa, Dormindo e Sonhando. Depois, Zé Henrique e Gabriel, o Brasil tá cheio. Obrigado, um abraço, bom dia.

0: Bem, agora estamos com 6 horas 25 minutos. Chegamos no final do programa Alvorada Sertaneja. Programa para hoje, segunda-feira, dia santo dedicado à padroeira Nossa Senhora Aparecida, padroeira do Brasil. 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Apresentação do programa do seu amigo de todas as manhãs, Edson Cardoso. Gente, muito obrigado, um abraço a toda a família, amigos, companheiros, companheiras. Vem aí o programa Mensagem Libertadora. Um abraço, muito obrigado, muita paz, saúde, bênçãos de Nossa Senhora Aparecida a toda a família brasileira. Amanhã estaremos de volta com o programa Alvorada Sertaneja.
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0: Agora 6:28 diretamente da Capela Nossa Senhora das Dores do Seminário Servos de Maria, o Frei João com mensagem libertadora. Alô, Frei, bom dia.
1: Alô, Sr. Edson, bom dia, tudo bem?
0: Tudo bem, Frei, como é que estão? Bom dia.
1: Graças a Deus, iniciamos mais este novo dia, esta segunda-feira, dia de Nossa Senhora Aparecida, dia da criança, e também dia, vamos louvar e agradecer ao Senhor. Então vamos iniciar um bom dia também a todos os nossos irmãos ouvintes que participam conosco do nosso programa Mensagem Libertadora, o nosso louvor da manhã. Em nome do Pai, do Filho e do Espírito Santo.
0: Amém.
1: O anjo do Senhor anunciou a Maria.
0: E ela concebeu do Espírito Santo.
1: Ave Maria, cheia de graça, o Senhor é convosco. Bendita sois vós entre as mulheres. E bendito é o fruto do vosso ventre, Jesus.
0: Santa Maria, Mãe de Deus, rogai por nós, pecadores, agora e na hora de nossa morte. Amém.
1: Eis aqui a serva do Senhor.
0: Faça-se mim segundo a sua palavra.
1: Ave Maria, cheia de graça, o Senhor é convosco, bendita sois vós entre as mulheres, e bendito é o fruto do vosso ventre, Jesus.
0: Santa Maria, Mãe de Deus, rogai por nós, pecadores, agora e na hora de nossa morte. Amém.
1: E o Verbo Divino se fez carne
0: e habitou entre nós.
1: Ave Maria, cheia de graça, o Senhor é convosco, bendita sois vós entre as mulheres, e bendito é o fruto do vosso ventre, Jesus.
0: Santa Maria, Mãe de Deus, rogai por nós, pecadores, agora e na hora de nossa morte. Amém.
1: Rogai por nós, Santa Mãe de Deus,
0: para que sejamos dignos das promessas de Cristo.
1: Oremos. Derramai, Senhor, a vossa graça em nossas almas, a fim de que nós, que pela anunciação do anjo, viemos ao conhecimento da encarnação do vosso Filho Jesus Cristo, cheguemos por sua paixão e morte à glória da ressurreição. Pelo mesmo Cristo, Senhor nosso.
0: Amém. Frei, temos alguns pedidos de bênção. A Santina está pedindo bênção para ela e toda a sua família, para todos nós aqui da Imigrantes, para minha família, a todas as crianças também. Hoje, dia especial também, além de Nossa Senhora Aparecida, dedicada a ela, a homenagem a todas as crianças. Também, bênção saúde para o Renato Gonçalves Lagoão, para ele, a família, ele que dia 6 esteve de aniversário. Bênção saúde para ele e toda a família. Também para o Arlindo Nagel e a Rejane, a família também, Maria das Dores e João Moro também, a Dona Assunta Neote e família, a Zene e o Darley Menegon Acorde, o esposo, aqui de Turvo também para eles, a Dona Lucir Serão de la Vecchia também, bênção, saúde para toda a sua família. O Frei, e com a sua permissão, eu quero agradecer as manifestações de pesar para minha família, meus irmãos, pelo falecimento do meu irmão, o Ademir Cardoso, que faleceu sexta-feira última, às 11 horas da noite, e foi sepultado no último sábado, às 4 horas, lá em Criciúma, ele aos 77 anos. Então, eu quero agradecer a todos que se manifestaram com sentimento de

0: Pesar pelo falecimento do meu irmão, a você também, Frei, a todos que se manifestaram. Meu agradecimento em nome da família.
1: Abençoar todos os nossos irmãos, abençoar esses nossos pedidos, que sintam todos abençoados pelo Senhor e hoje com a proteção da Virgem de Aparecida. Oremos. O Senhor te abençoe e te guarde. O Senhor faça resplandecer o seu rosto sobre ti e te conceda a graça. O Senhor volte para ti o seu rosto e te dê a paz. Por Cristo nosso Senhor.
0: Amém.

0: Proclamar o nosso Santo Evangelho desta segunda-feira, da 28ª semana do Tempo Comum, o Evangelho da Missa da Solenidade de Nossa Senhora Aparecida, Padroeira do nosso Brasil. O Senhor esteja convosco.
1: Ele está no meio de nós.
0: Proclamação do Evangelho de Nosso Senhor Jesus Cristo, segundo São João.
1: Glória a vós, Senhor.
0: Há muito tempo, houve um casamento em Caná da Galileia. A mãe de Jesus estava presente. Também Jesus e seus discípulos tinham sido convidados para o casamento. Como o vinho veio a faltar, a mãe de Jesus lhe disse: "Eles não têm mais vinho." Jesus respondeu-lhe: "Mulher, por que diz isto a mim? Minha hora ainda não chegou." Sua mãe disse aos que estavam servindo: "Fazei o que ele vos disser." Estavam 6 talhas de pedra colocadas aí para a purificação dos judeus, que eles costumavam fazer. Em cada uma delas cabiam mais ou menos 100 litros. Jesus disse aos que estavam servindo: "Enchei as talhas de água." Encheram-nas até a boca. Jesus disse: "Tirai e levai ao mestre-sala." E eles levaram. O mestre-sala experimentou a água que se tinha transformada em vinho. Ele não sabia de onde vinha, mas os que estavam servindo, pois eram eles que tinham tirado a água. O mestre-sala chamou então o noivo e lhe disse: "Todo mundo serve primeiro o vinho melhor, e quando os convidados já estão embriagados, serve o vinho menos bom. Mas tu guardaste o vinho bom até agora." Este foi o início dos sinais de Jesus. Ele o realizou em Caná da Galileia e manifestou a sua glória, e seus discípulos creram nele. Palavra da salvação.
1: Glória a vós, Senhor.

0: Irmãos e minhas irmãs, hoje temos este nosso dia dedicado a Nossa Senhora Aparecida. O Evangelho de hoje, de São João, nos convida a contemplar o milagre da água transformada em vinho, o primeiro sinal que Jesus deu sobre a sua identidade e sobre a sua missão. Houve um casamento e a mãe de Jesus estava presente. É a primeira lição para aprender de Maria, a sua presença fraterna na casa daquela família. A presença é o primeiro sinal de amor, de valorização do outro. Só estando presente pode-se saber o que está acontecendo, conhecer a realidade e participar de alguma solução para os problemas. Ela estava lá, a mãe. Então Maria estava na festa de casamento. Jesus e seus discípulos tinham sido convidados e lá estavam. Devia ser parente deles para estarem todos ali. Houve um problema, faltou o vinho. A festa de casamento deles durava vários dias e a bebida, claro, era o vinho. Faltou o vinho, um desastre para aquela família pobre. Deduz-se que eram pobres pela preocupação de Maria. Se tivessem posses, poderiam resolver facilmente a situação. Não tendo grandes posses, como parece ser o caso, parecia ser um grande vexame, uma vergonha muito grande. Diriam pelos corredores que eles já não tinham se preparado bem, que não tinham responsabilidade, que já estava começando mal. Sabe Deus quanta coisa ruim falariam. Foi Maria quem falou com Jesus. Ela disse: eles não têm mais vinho. Jesus notou o tom aflito de sua mãe. Era um pedido de ajuda dirigido a ele. Ela estava pedindo a sua intervenção. Mas ele julgou que não era a hora ainda de manifestar publicamente. Ele, porém, disse: mulher, por que diz isto a mim? Minha hora ainda não chegou. Mas ela não fez de rogada. Movimentou-se, entrou em contato com os garçons e orientou que eles se apresentassem a Jesus para fazer o que ele mandasse. Assim, Jesus mandou encher as talhas de água. Quando foi levada ao chefe dos garçons, a água era vinho da melhor qualidade. Em Caná, aquela festa de casamento, Maria mostrou-se comprometida com o bem daquela família e proativa em relação a uma solução para o problema da falta de vinho. Mesmo com aparente desinteresse, demonstrasse pelo filho, ela logo mexeu-se e orientou os garçons a se apresentarem a ele, aguardando uma indicação precisa do que ia fazer. Não ficou esperando de braços cruzados. Não apenas pediu a Jesus. Pediu e encaminhou as coisas, certa de que o filho agiria no momento certo. Uma fé ativa, operante. Precisamos aprender dela isso. Que a Virgem Maria interceda sempre por nós, interceda pelo nosso Brasil, proteja nossas crianças, proteja nossas famílias, mas apontem para Jesus, fazei tudo o que ele vos disser. Glória ao Pai, ao Filho e ao Espírito Santo.
1: Como era no princípio, agora e sempre. Amém.

0: Meus irmãos e minhas irmãs, então vamos recordar nossos compromissos. Hoje, dia 12, festa de Nossa Senhora Aparecida, festa também da Comunidade Nova Esperança, festa de Nossa Senhora Aparecida e São Francisco. Teremos as missas, a missa às 10 horas da manhã, depois segue a festa, certamente vai ter uma carreata para a chegada da Virgem Maria. Depois da missa, um almoço festivo e uma tarde de festa. Às 18 horas, missa aqui no seminário. E às 19 horas, na matriz, missa em honra de Nossa Senhora da Oração. Amanhã, terça-feira, missa no seminário, às 18 horas, e 19 horas, missa na matriz. Vamos estar todos assim atentos aos nossos programas e agendas das nossas atividades pastorais e missionárias. Então vamos abençoar a nossa água para o dia de hoje. O Senhor esteja convosco.
1: Ele está no meio de nós.
0: A nossa proteção está no nome do Senhor,
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0: Oremos. Senhor Deus Todo-Poderoso, fonte e origem de toda a vida, abençoai esta água que vamos usar confiantes para implorar o perdão dos nossos pecados e alcançar a proteção da vossa graça contra toda doença e cilada do inimigo. Concedei a Deus que, por vossa misericórdia, jorre sempre para nós as águas da salvação, a fim de nos aproximarmos de vós com o coração puro e evitarmos todo o perigo do corpo e da alma. Nós vos pedimos a Deus que todos os que dela tomarem e todos os lugares por ela tocados sejam purificados e marcados com a vossa presença. Por Cristo nosso Senhor.
1: Amém.
0: O Senhor esteja convosco.
1: Ele está no meio de nós.
0: Por intercessão de Nossa Senhora Aparecida, abençoe-vos do Deus Todo-Poderoso, Pai, Filho e Espírito Santo, desça sobre vós e permaneça para sempre.
1: Amém.
0: Um bom dia a todos os nossos irmãos ouvintes que participaram conosco do nosso programa Mensagem Libertadora, o nosso louvor da manhã. Feliz e abençoado dia para todos, com bênção da Virgem Maria e bênçãos também para nossas crianças. Bom dia a todos.
1: Bom dia, Frei. Bom dia a todos os ouvintes.

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5: Para Patinhas Supermercado, 13 minutos para as 7 horas.
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4: Condições do tempo.
5: Para a Cefarma, o tempo é instável. Chove em Turvo.
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0: Olá, bom dia, tudo bem, tudo tranquilo, tudo Imigrantes FM. Eu estou bem, você também e nós estamos juntos então agora aqui mais uma vez em 94,1. Em Turvo, 9 minutos para as 7 horas. 9 minutos para as 7 horas em Turvo. O tempo é instável, chove. 14 graus, 5 décimos a temperatura, 1.016 hectopascais a pressão atmosférica, 93% a umidade relativa do ar, os ventos sopram a 3 quilômetros horários, o nascer do sol aconteceu às 5 horas e 44 minutos e o pôr do sol está previsto para as 18 horas e 26 minutos. Para você, com você, estamos iniciando juntos agora com toda a equipe Imigrantes FM, a edição de número 7.065, segunda-feira, é primavera no Brasil, 12 de outubro de 2023, do meu, do seu, do nosso Café com Notícias. Hoje é o dia das crianças, é o dia do engenheiro agrônomo, é o dia do corretor de seguros, é o dia do descobrimento da América, é o dia nacional do mar, é o dia nacional do fanzine, é o Dia Nacional de Luta por Creches, é o Dia do Rio Tietê, é o Dia do Cirurgião Pediátrico, é o Dia Mundial da Artrite Reumatoide, é o Dia Nacional do Lobo Guará, é o Dia Nacional da Leitura e é o Dia de Nossa Senhora Aparecida, feriado nacional. A todas as crianças, aos engenheiros agrônomos, aos corretores de seguros, também aos fanzines, aos cirurgiões pediátricos. Parabéns pela passagem do seu dia nesta segunda-feira. Segunda-feira que inicia, faltando 7 minutos para as 7 horas. Na coincidência das horas com a informação de que um incêndio atingiu a paróquia central de 13 de maio, ontem pela manhã, a ocorrência mobilizou equipes do Corpo de Bombeiros Militar de diferentes municípios da região, além de bombeiros voluntários de Jaguaruna. Os primeiros chamados foram registrados por volta das 10h20 da manhã, pouco tempo após o encerramento da missa. De acordo com as informações repassadas pelos bombeiros, as chamas foram controladas, mas os trabalhos continuaram durante a fase de rescaldo. Essa etapa é necessária para eliminar possíveis focos remanescentes, reduzir o risco de reignição e garantir a segurança da área atingida. As causas do incêndio ainda não foram confirmadas e deverão ser apuradas por meio de perícia. Até o momento, também não há informações oficiais detalhadas sobre a extensão dos danos provocados pelo fogo ou sobre a existência de pessoas feridas. Novas informações poderão ser divulgadas após a conclusão do atendimento e a consolidação dos dados da ocorrência. Também a segunda-feira está iniciando com a informação, né, a tragédia que aconteceu em Balneário Arroio do Silva no dia de ontem, que foram identificadas as duas vítimas do feminicídio seguido de homicídio registrado ao amanhecer no Balneário Arroio do Silva. Trata-se de Flaviane de Oliveira, 44 anos, auxiliar de creche no Balneário Arroio do Silva, e Giovanni Espíndola Severino, de 35 anos. O casal foi assassinado a facadas na rua Marinho Miguel de Souza, no bairro Areias Brancas. O autor dos crimes foi identificado como Antônio Everaldo Emídio, 53 anos, ex-namorado de Flaviane. Ele foi preso em flagrante pela Polícia Militar após sofrer um acidente de trânsito durante a fuga e posteriormente autuado pelos crimes de feminicídio e homicídio pelo delegado plantonista. De acordo com o portal Agora, que acompanhou a ocorrência desde as primeiras horas da manhã e apurou com exclusividade informações sobre a sequência de acontecimentos que terminou com a morte de duas vítimas. E de acordo com essas informações apuradas pelo portal, a Polícia Militar foi acionada pela primeira vez por volta de 4 horas da madrugada de ontem, Na ocasião, Antônio teria ido até a residência da ex-namorada, arrombado o portão, quebrado o vidro do veículo dela. E ainda, de acordo com o portal, após os danos provocados no imóvel e no automóvel, o homem fugiu em um Honda Civic branco. A polícia militar realizou buscas, mas ele não foi localizado naquele momento. Pouco mais, depois de 2 horas, por volta de 6 horas da manhã, o autor retornou à residência. Dessa vez teria arrombado a porta de entrada, revirado a casa e se apoderado de uma faca, iniciando então as agressões com o da Flaviane e o seu atual namorado, Giovanni. Conforme informações preliminares, as agressões iniciaram no interior da residência. O casal tentou defender-se e correu para a rua na tentativa de escapar, mas acabou sendo alcançado pelo agressor. Os dois foram atingidos por golpes de faca e morreram em via pública. Por volta de 6:10 da manhã, a polícia militar recebeu um novo chamado informando sobre uma briga no endereço. E ao chegar no local, a guarnição encontrou Flaviane e Giovanni caídos na rua com ferimentos provocados por arma branca. O SAMU foi acionado e confirmou as 2 mortes. Ainda hoje, então, durante o horário policial, nós estaremos trazendo mais informações sobre esta tragédia. Também esta segunda-feira inicia com a informação de que a Prefeitura Municipal de Itimba do Sul informa que a estrada TBS 347, localizada no bairro Morro Azul, será interditada a partir de segunda-feira, 19 de outubro, pelo período previsto de 20 dias para execução de uma laje de proteção sobre o duto de gás existente no trecho. A intervenção faz parte das etapas preparatórias para a pavimentação asfáltica da via, contemplada com recursos do governo do estado de Santa Catarina, investimento de R$3.300.000. A administração municipal solicita a compreensão dos moradores e motoristas durante o período da interdição, destacando que a obra representa mais um avanço na melhoria da infraestrutura e também das condições de trafegabilidade naquela região. Agora, faltando 2 minutos para as 7 horas, faltando 2 minutos para as 7 horas.
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12: Agora são 7 horas e 11 minutos, 7 e 11. 14 graus, 6 décimos a temperatura neste momento, enquanto que a pressão atmosférica é de 1.016 hectopascais, 87% a umidade relativa do ar. Estamos de volta com o Café com Notícias, segunda-feira, 12 de outubro de 2026, edição 7.065. E a segunda-feira também inicia com a informação de que o deputado estadual Zé Milton, eleito para o mandato na Câmara de Deputados a partir de 2027, deverá assumir o comando do partido com a missão de rejuvenescer e reestruturar para a próxima eleição municipal. Pelo menos esse é o desejo do senador Espiridião Amin, que obviamente não tem como nadar contra a maré. A partir de fevereiro do próximo ano, Zé Milton será a liderança catarinense com o mandato de maior destaque do Progressistas. A presidência já havia sido cogitada no ciclo anterior, 2022, quando o político sombriense foi o deputado estadual mais votado, porém o partido não realizou a convenção tão desejada pelas bases. Também a segunda-feira inicia às 7 horas e 12 minutos, com a informação de que o presidente estadual do MDB, Carlos Chiodini, estará em São Paulo amanhã, terça-feira, para participar de um ato de apoio ao candidato a presidente da República, Flávio Bolsonaro, do Partido Liberal. Ao todo, 16 diretórios MDBistas estarão com o Liberal após uma articulação do governador de São Paulo, Tarcísio de Freitas, do Republicanos, e do prefeito Ricardo Nunes, do MDB, junto ao presidente nacional do MDB, Baleia Rossi.

Também a segunda-feira inicia com a informação de que a Aciva estará comemorando na próxima quarta-feira, né? De 14 de outubro, 55 anos de fundação. E esses 55 anos de fundação, de uma trajetória marcada pela união, pelo compromisso, pelo trabalho em favor do desenvolvimento de Araranguá e também do extremo sul catarinense. Uma história como essa se constrói com pessoas que acreditam no associativismo, dedicam o seu tempo e somam esforços para transformar ideias em conquistas. Nesta data especial, a Aciva expressa gratidão aos ex-presidentes e parceiros que, em diferentes momentos, contribuíram para fortalecer a entidade. Cada gestão, cada parceria e cada gesto de apoio ajudaram a construir o legado que hoje celebra. Mais do que recordar o passado, comemorar esses 55 anos é reconhecer quem fez parte dessa caminhada e renovar o compromisso de continuar trabalhando pelo futuro das empresas, da cidade e também da nossa região. Então, a Aciva, portanto, celebra 55 anos de uma história construída por muitas mãos na próxima quarta-feira, 14 de outubro. A Silva, que tem como presidente o turvense Jadiel Bosa de la Vecchia. Parabéns, então, para a Silva, 55 anos sendo comemorados na próxima quarta-feira, dia 14 de outubro.

Às 7 horas e 15 minutos, a segunda-feira também inicia com a informação de que 4 apostas de Santa Catarina acertaram a quina da Mega Sena. O concurso 3.066 foi realizado ontem pela manhã. As apostas ganhadoras foram de Balneário Camboriú, Blumenau, Jaraguá do Sul e Lages, que faturaram R$ 26.095,23 cada. Já o prêmio principal de 6 dezenas não teve ganhadores e acumulou para R$ 150 milhões. O próximo concurso será realizado na quarta-feira, dia 14. Daqui a pouco, durante as informações do setor policial, nós vamos atualizar todo o segmento lotérico.

0: Agora são 7:17. 7:17, vamos fazer um intervalo comercial. Na volta tem Mercado Agrícola, manchetes dos jornais, os destaques do plantão policial e também o indicador econômico. Café com Notícias volta já. 7:17 agora.
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4: Agora são 7:21, 7:21, a temperatura permanece em estabilidade, 14 graus e 6 décimos, 1.016 hectopascais é a pressão atmosférica com a umidade relativa do ar, marcando 87%. No indicador econômico, a caderneta de poupança rende hoje 0,6427. Amanhã, dia 13, o rendimento será o mesmo, 0,6427. 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A semana inicia com a Bolsa de Suínos, de acordo com a CCS em Santa Catarina, a R$ 6,12 o quilo. No Rio Grande do Sul, a R$ 5,90 o quilo. E na Regional de Braço do Norte, a R$ 5,55 o quilo. A saca de arroz inicia a semana na região, cotada a R$ 76,00, enquanto que o indicador CPEA Irga Rio Grande do Sul fechou a última sexta-feira, cotado em queda, R$ 82,07. 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

Agora são 7:25, 7:25. 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Aqui na nossa região, não temos jornais circulando hoje, né? Nem Tribuna de Notícias, nem também o Correio do Sul, da cidade de Sombrio. Notícias do dia da Grande Florianópolis. Indústria catarinense de brinquedos exportou 817 milhões e 200 mil dólares em 2025. Zero Hora Porto Alegre, venda de elétricos e híbridos usados cresce 75,9% e amplia espaço no mercado brasileiro. Correio Brasiliense, canal pró-Lula gera queda de braço entre ministros do Tribunal Superior Eleitoral. O Globo, decisões sobre canal de Lula ampliam guerra jurídica no Tribunal Superior Eleitoral. Estado de São Paulo, relator do Tribunal Superior Eleitoral, derruba decisão de Nunes Marques sobre Lula. E ainda a Folha de São Paulo, corregedor do Tribunal Superior Eleitoral, libera canal pró-Lula após censura de Cássio. 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Agora são 7:27, 7:27. Daqui a pouquinho vamos atualizar os destaques do plantão policial para Piazza Cor. 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

Vamos atualizar então aquela informação, a tragédia que aconteceu em Balneário Rui do Silva. Antes de matar ex-namorada e atual companheiro dela, autor deixou bilhete pedindo perdão aos filhos em Balneário Arroio do

Homem é preso após agredir jovem com garrafa de vidro no centro de Criciúma. Imagem de Nossa Senhora Aparecida fica intacta após incêndio em igreja. Essas e outras informações, então, do setor policial, nós estaremos atualizando daqui a pouco nos destaques policiais para Piazza Cor. 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

0: Agora, em cima da pinta, 7:30, 7:30. 7:30, 7:30, em cima da pinta.
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0: Vamos saber então as primeiras informações da Camila Cardoso. Manhã de segunda-feira, feriado nacional, Nossa Senhora Aparecida, hoje também dia das crianças. Recebo aqui a informação já do nosso ouvinte Lucinei, de que em Nova Vicença amanheceu com garoa fina, choveu 4 milímetros. Camila, o tempo também aqui em Turvo é instável, né? Mas nesse momento não está chovendo, não. 14 graus e 7 décimos é a temperatura, 1.016 hectopascais a pressão atmosférica, 93% a umidade relativa do ar, os ventos sopram a 3 quilômetros horários. Eu pergunto então para você, Camila, qual é a expectativa para este feriado? Um abraço, seja bem-vinda à nossa programação, Camila.
2: A previsão do tempo para esta segunda-feira é uma segunda-feira em que a gente tem condições de instabilidades na faixa leste do estado de Santa Catarina. Essa instabilidade terá as condições para chuvas fracas e ocasionais, sobretudo no período da tarde e noite desta segunda-feira. Portanto, uma segunda-feira em que a umidade faz parte das condições de tempo, mantém condições de chuvas ocasionais, com temperaturas que oscilam de 15 a 17 graus no sul do estado, ou seja, um dia ameno por aqui. Amanhã, na terça-feira, a nebulosidade segue nos acompanhando. A gente tem temperaturas mínimas de 15, máximas de 22, com condições para chuvas, principalmente entre madrugada e manhã, com períodos de trégua mais em direção à tarde. Na quarta-feira, a gente tem um dia bastante nublado, temperaturas mínimas de 17, ventos virando para o quadrante sul com rajadas ali na quarta-feira e a chuva ganhando força na quinta e na sexta-feira. Na quinta e sexta-feira, a gente tem condições para chuvas que podem ser pontualmente intensas, trazendo pontuais elevados de precipitação, e por isso eu chamo atenção para chuvas previstas entre a quinta e a sexta-feira, dias 15 e 16, que exige maior atenção no sul catarinense. Portanto, este feriado de Nossa Senhora Aparecida é marcado por instabilidades, por chuvas no geral de fraca intensidade, ganhando força mais em direção à tarde e à noite, sendo um dia em que as temperaturas se mantêm amenas no sul catarinense. Um bom feriado a todos, Camila Cardoso com as informações do tempo.
0: Ok, perfeito então, muito obrigado, Camila Cardoso. Primeiros destaques então da previsão do tempo. Ela retorna então amanhã também, neste horário, ao vivo conosco aqui no nosso café.
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3: Agora faltando 25 minutos para as 8 horas, vamos para o intervalo comercial. Na volta, atualizamos os destaques policiais.
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9: Temperatura.
3: A informação para o Dr. Victor Rodrigues, agora 14 graus, 9 décimos em elevação.
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3: 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Atualiza agora as informações do setor policial. O empresário Eberson Machado, 53 anos, diretor proprietário da Prisma Imóveis Araranguá, permanece internado na UTI, Unidade de Terapia Intensiva do Hospital São José Criciúma, após sofrer um grave acidente de trânsito na tarde da última sexta-feira no bairro Operária Araranguá, BR-101. Apesar da gravidade do acidente, o quadro de saúde do empresário é considerado estável. Conforme informações repassadas pela esposa Michele Dexmeyer Machado, Emerson está em coma induzido e entubado sob acompanhamento da equipe médica. Durante o acidente, ele sofreu fraturas em 4 costelas, mas segundo informações recebidas pela família, não há necessidade de intervenção cirúrgica neste momento. Na manhã do último sábado, a esposa Michele e as filhas estiveram no hospital para visitá-lo. Conforme relatos da família, nos momentos em que o empresário apresenta sinais de despertar, a equipe médica consegue estabelecer contato, o que tem sido recebido de forma positiva pelos familiares. A expectativa é de que os médicos possam realizar a extubação. Entretanto, o procedimento dependerá da evolução do quadro clínico e da resposta do paciente ao tratamento. Outra informação importante é que Emerson não sofreu traumatismo craniano. Paralelamente ao tratamento das lesões provocadas pelo acidente, a equipe médica realiza exames para identificar o que teria causado o mal súbito apresentado pelo empresário momentos antes da colisão.

Conforme já divulgado na abertura do programa Café com Notícias de hoje, foram identificadas as duas vítimas do feminicídio seguido de homicídio registrado no amanhecer de ontem no balneário Arroio do Silva. Trata-se de Flaviane de Oliveira, 44 anos, auxiliar de creche em Balneário Rui do Silva, e Giovanni Espíndola Severino, 35 anos. O casal foi assassinado a facadas na rua Marinho Miguel de Souza, bairro Areias Brancas. O autor dos crimes foi identificado como Antônio Everaldo Emídio, 53 anos, ex-namorado de Flaviane. Ele foi preso em flagrante pela Polícia Militar após sofrer um acidente de trânsito durante a fuga e posteriormente autuado pelos crimes de feminicídio e homicídio pelo delegado plantonista. E uma informação apurada com exclusividade pelo portal Agora traz um novo elemento à investigação do feminicídio e homicídio registrados no amanhecer de ontem no bairro Areias Brancas, em Balneário Arroio do Silva. Antes dos assassinatos de Flaviane e Giovanni, Antônio Everaldo Emídio, 53 anos, teria deixado um bilhete manuscrito com uma mensagem direcionada aos filhos. No papel, o homem escreveu: "Meus filhos, me perdoem, tive que ir." A existência do bilhete levanta a hipótese de que os assassinatos possam ter sido premeditados, especialmente diante da informação de que o autor teria ido duas vezes à residência da ex-namorada durante a madrugada. Outro ponto que chama a atenção é o acidente de trânsito ocorrido após os crimes, quando Antônio Everaldo, que conduzia um Honda Civic, saiu da pista e colidiu contra um poste na SC-447, localidade de Lagoa da Serra, Araranguá. Diante da mensagem deixada aos filhos, uma das hipóteses a serem esclarecidas é se a colisão teria sido provocada intencionalmente em uma eventual tentativa de tirar a própria vida. Entretanto, tanto a possível premeditação dos assassinatos quanto a hipótese de que o acidente tenha sido intencional ainda não foram confirmadas. Essas circunstâncias deverão ser esclarecidas pela Polícia Civil durante os trabalhos de investigação. Conforme informações apuradas também pelo portal Agora, a sequência de acontecimentos começou por volta das 4 horas da manhã da madrugada de ontem, domingo, quando Antônio Everaldo teria ido até a residência da ex-namorada no bairro Areias Brancas. Na primeira ocasião, o homem teria arrebentado o portão do imóvel e utilizado uma pedra para quebrar o vidro de um Hyundai HB20 pertencente à mulher. A Polícia Militar foi acionada e realizou buscas na região, mas o homem não foi localizado naquele momento. Cerca de 2 horas depois, por volta de 6 horas da manhã, Antônio Everaldo teria retornado ao endereço. Dessa vez, segundo as informações levantadas, ele arrombou a porta da residência, iniciando as agressões contra Flaviane e Giovanni. Na tentativa de escapar do agressor, as duas vítimas correram para a rua em busca do socorro. Entretanto, foram alcançadas e mortas a facadas em via pública. Após os crimes, Antônio Everaldo envolveu-se em um acidente de trânsito na SC-447, localidade de Lagoa da Serra, Araranguá. Ele conduzia um Honda Civic quando o automóvel saiu da pista e colidiu contra um poste. O portal Agora também acompanhou com exclusividade os trabalhos dos órgãos de segurança pública desde a ocorrência de trânsito envolvendo o autor até os levantamentos realizados no local onde o casal foi assassinado. O homem foi preso em flagrante pela Polícia Militar e encaminhado para atendimento médico no Hospital Regional de Araranguá, onde permanece internado em observação. Mesmo hospitalizado, Antônio Everaldo foi autuado em flagrante pelo delegado plantonista da Central de Plantão Policial de Araranguá, em tese pelos crimes de feminicídio e homicídio. Ele permanece sob escolta policial na unidade hospitalar. Flaviane de Oliveira, 44 anos, trabalhava como auxiliar operacional de creche no Centro de Educação Infantil Terezinha Uliana Victor, pertencente à Rede Municipal de Ensino de Balneário Rui do Silva.
Diante da morte da servidora, a Prefeitura Municipal de Barueri Arroio do Silva divulgou uma nota de pesar, lamentando a perda.

0: Moradora do bairro Areia Brancas, em Balneário Rui do Silva, Flaviane de Oliveira, conhecida carinhosamente como Flavian, iniciou, né, o seu velório a partir das 17 horas de ontem na residência de seus pais, localizada no bairro Lagoa da Serra. O cerimonial de despedida está marcado para esta segunda-feira, às 15 horas, quando familiares e amigos prestarão as últimas homenagens à vítima. Já Giovanni Espíndola Severino, 35 anos, que residia no bairro Sanga Negra Sombrio, também iniciou seu velório por volta das 17 horas de ontem. E ele está sendo velado no salão comunitário do bairro Sanga Negra, onde familiares, amigos e moradores da comunidade estão prestando suas últimas homenagens. O sepultamento está previsto para esta segunda-feira no cemitério de Sombrio. Onze minutos estão faltando para as 8 horas. Um homem de 30 anos foi preso após agredir um jovem de 19 anos com socos e golpes de garrafa de vidro no centro de Criciúma. A briga começou na madrugada de ontem, por volta de 1h20 da manhã, depois que uma adolescente de 16 anos relatou ter ouvido comentários de cunho sexual sobre o seu corpo nas proximidades de um estabelecimento. Conforme informações da Polícia Militar, o namorado da adolescente interveio na situação e acabou agredido. Ele sofreu um ferimento no rosto e precisou de atendimento médico. A PM atendeu a ocorrência na rua 6 de Janeiro. O suspeito foi conduzido à central de polícia após desobedecer às ordens dos agentes durante a abordagem, sendo necessário o uso de algemas. Durante a ocorrência, também foi relatado que um jovem de 19 anos transferiu R$ 120 via Pix após ser cobrado pelo valor de uma garrafa quebrada. Ele afirmou ter se sentido ameaçado pelo suspeito. Durante o transporte do homem de 30 anos, o outro homem de 21 abriu o compartimento de custódia da viatura e fugiu. O suspeito permaneceu sob custódia e foi apresentado à autoridade policial para as providências cabíveis. E uma mulher foi identificada por vídeo monitoramento, 21 anos de idade, após furtar roupas e itens de higiene pessoal de um estabelecimento comercial no bairro Pinheirinho, Criciúma. A ocorrência foi registrada ontem. Conforme a PM, ela foi identificada por vídeo monitoramento, sendo apontada como responsável pela subtração. Após ser abordada, a guarnição afirmou que a mulher confessou o crime e todas as mercadorias furtadas foram restituídas ao estabelecimento. Segundo a PM, foram recuperados 6 pares de meias, 2 peças de vestuário infantil, 1 roupa para atividades físicas, 1 frasco de shampoo e 1 sabonete líquido, totalizando R$ 267,94. Ela foi encaminhada para a central de plantão policial. Informações do setor policial do Café com Notícias para Piazza Cor. 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
0: Agora faltando 8 minutos para as 8, 8 para as 8. Na coincidência das horas, intervalo comercial. Na volta, vamos atualizar as primeiras informações esportivas de hoje com o segmento lotérico. 8 para as 8, o tempo permanece instável em Turvo.
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5: Agora confirmando a hora certa, faltando 3 minutos para as 8 horas. 3 minutos para as 8 horas.
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Um minuto para as 8. Vamos iniciar então as primeiras informações esportivas de hoje. Segmento lotérico. A Loteca, concurso 1274. Jogo 1, clássico Fla-Flu. Flamengo 1, Fluminense 0, deu coluna 1. Jogo 2, Vasco da Gama e Remo 0-0, coluna do meio. Jogo 3, Real Madrid 1, Vídia Real 0, coluna 1. Jogo 4, São Paulo 2, Vitória da Bahia 1, coluna 1. Jogo 5, Campeonato Inglês, Crystal Palace 3, Nottingham Forest 1, coluna 1. Jogo 6, Campeonato Italiano, Lazio 3, Monza 1, coluna 1. Jogo 7, Atlético Mineiro 2, Santos 1, coluna 1. Jogo 8, Campeonato Inglês, Liverpool 0, Manchester City 3, coluna 2. Jogo 9, Clássico Grenal, Grêmio Internacional 1-1, coluna do meio. Jogo 10, Palmeiras 4, Corinthians 1, coluna 1. Corinthians tem novo técnico, né? Clarence Seedorf. Jogo 11, Náutico 0, Vila Nova Goiano 2, coluna 2. Jogo 12, Betis 5, Osasuna 2, coluna 1, Campeonato Espanhol. Jogo 13, Bahia 1, Mirassol 0, coluna 1. Jogo 14, Cagliari e Juventus 1-1, coluna do meio, pelo Campeonato Italiano. R$600 mil a estimativa de prêmio para quem chegar aos 14 pontos. O número de ganhadores, se houver, será conhecido amanhã, dia 13. O dia de sorte, concurso 1320, sorteou ontem 02, 16, 19, 24, 25, 29 e 30. Mês da sorte, novembro. R$100 mil a estimativa de prêmio para o concurso de amanhã. Time Mania, concurso 2453, sorteou 02, 12, 13, 17, 20, 24 e 30. O time do coração Cuiabá do Mato Grosso, R$19.700.000, a estimativa de prêmio para o sorteio previsto para amanhã. A Quina da Loto, concurso 7.140, sorteou 05, 28, 45, 57 e 59. R$34 milhões a estimativa de prêmio para o concurso previsto também para amanhã. A Loto Fácil, concurso 3.802, sorteou 02, 03, 05, 06, 09, 10, 11, 12, 14, 15, 19 e 20. 21, 23 e 24. R$2 milhões a estimativa de prêmio para o sorteio previsto também para amanhã, dia 13. A Mega Sena, concurso 3069, sorteou 05, 19, 22, 44, 47 e 57. R$150 milhões a estimativa de prêmio para o sorteio previsto para quarta-feira, dia 14. A Loteria Federal, extração 6.108, sorteou ontem no quinto prêmio 11.501, no quarto prêmio 52.440, no terceiro prêmio 78.905, no segundo prêmio 85.844, e no primeiro prêmio, 69.795. Primeiro prêmio, 69.795. A Loto Mania, concurso 2.987, deve pagar na quarta-feira, dia 14, R$11.500.000. E a Dupla Sena, concurso 3.020, deve pagar também na quarta-feira, dia 14, R$8 milhões.

0: Agora são 8:03, 8:03. Vamos fazer um intervalo comercial, voltamos então na sequência para as demais informações esportivas desta segunda-feira.
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Agora são 8:09, 8:09. Voltamos então com as informações esportivas desta segunda-feira. Hoje à noite então tem sequência o Campeonato Municipal de Bocha em Meleiro. Nós vamos ter hoje então os seguintes jogos: os amigos contra Pé na Cancha, o Clube 15 contra Joel e Perdigão, Sapiranga A contra Neco e Adão e Pica-Pau contra JZ Tornearia. Lá em Timbé do Sul, somente rodada é prevista hoje também, né? Hoje também, dia 12, então. Vamos ser lá no Clube P7, a partir das 7 da noite. Vanderlei, Toninho e Tide contra Bernardo e João Vitor. Luiz, Varnier, Passarinho e Guto contra Bento, Volney e Wilson. E depois, Ivan Dal Ponte, Tio Dani e Brolis contra Marcial, Nicolas e o José Carlos. Agora vamos falar de futsal, campeonato de futsal aqui em Turvo, a edição de número 25 do Empresarial e a 7ª Copa Turvo. Sexta-feira nós tivemos pelo Sub-19, de quinta 2, Agro Juste 6. No feminino, Juventude Turvense 3, Vegas 2. E no quarentão, Amigos das Quartas e Juventus 0-0. Amanhã, terça-feira, nós vamos ter às 7 da noite no Sub-17 Milambi, né? Contra Os Servage. Às 8 da noite no Quarentão, Novo Paraíso e Master Turvo. E às 9 da noite, na categoria Livre, Nicos Adelino contra a equipe do Menegado. E a equipe do Amigos do Turvo, jogando amistosamente ontem em Rio Aparecida, goleou o Master Maracajá pelo placar de 4-1. A equipe teve Diego Alemão, Renato Capona, Felipe Polaco, Ramon e Marconi, Joninhas, Robi, William Varmelin, o 2W, e o Evandro, Carlos Dentinho, o Artilheiro do Amor, e o Vaguinho, Vagagol, entraram no jogo. O Misael, Misa sem gol, o Nestor, o Paulinho, o Tesoura, o Marquinhos, o Eduardo Canhão e o Duda Bob Esponja. Comissão técnica, técnico Liminha, massagista Chimim, assistente de marketing o Misael, ainda o Tchel, o Leide e o Adilton. Trio de arbitragem, o árbitro foi o Dreigo, auxiliado pelo Valdirão e o Codô. Os gols marcados pelo Evandro, o Eduardo Canhão duas vezes e o Vaguinho, Vagagol. Assistências do Vaguinho, do William Varmelin, do Eduardo Canhão e também do Ramon. Destaque do jogo para o Diego Alamão, o goleiro. Próximo jogo, dia 24 de outubro. Em primeira linha, Criciúma contra a equipe do Master Primeira Linha. Previsto para iniciar dias 17 e 18, o Regional da Alarme da primeira e também da segunda divisão. No dia 17, nós vamos ter com um local ainda a ser definido, né? Quatorzão e Palhoça, esse está marcado aqui para o estádio Antônio Santa Helena. O DMD Mampituba contra o VM Profut. No estádio Ézio Pellegrini, Novo Paraíso contra o Pé de Pato, clássico meleirense. E no dia 18, no Martinizio Manuel Silveira em Passo de Torres, Bom Sucesso contra a equipe do Guarani de Torres. Pela segunda divisão, nós vamos ter
em local ainda a ser definido. DMD Mampituba e Paranaense Xoxo 10 de Turvo. DME de Jacinto Machado contra o São Luís de Passo de Torres. Também no dia 17, no Ézio Pellegrini, Nantra e Real Madruga. No dia 18 de outubro, no estádio Balbinão, Sociedade Esportiva Maracanã de Torres contra a equipe do Independente de Sombrio. Agora são 8 horas e 14 minutos, 8 e 14. Vamos agora destacar aqui o Regional da Alarme. Nós tivemos no sábado o clássico Araranguá e Turvo Esporte Clube. Partida que teve transmissão dos Amigos da Bola através do Dial 94,1 e também através do nosso canal do YouTube. Partida que foi encerrada com o placar de 2-2. Christian e Carlos Eduardo, os gols da equipe araranguaense. Guina e Luquinhas para a equipe turvense. Ontem nós tivemos dois jogos. No estádio São Pedro em Sanga Grande, Sersã 0, São Bento Alto 4. E no Pedro Guglielmi em Içara, no clássico içarense, Içara 2, Barão 4. Esta segunda rodada será complementada no dia 24, no Pedro Guglielmi em Içara, com Vila Nova contra a equipe do Cocal do Sul. No grupo A, o São Bento Alto lidera com 6 pontos, o Vila Nova tem 3, Cocal do Sul, Metropolitano e Sersã, nenhum ponto ganhou. No grupo B, o Turvo Esporte Clube é líder com 4, o Barão tem 3, o Içara tem 3, o Araranguá tem 1 ponto e o Mãe Luzia 0 ponto ganho. Terceira rodada prevista para o final de semana, aqui no Eliseu Manente. Com transmissão dos Amigos da Bola através do Dial 94,1 e também através do nosso canal do YouTube, Turvo Esporte Clube e Içara. Jogo de 6 pontos no sábado no Eliseu Manente. No Giuseppe Dominelli, em São Bento Alto, São Bento Alto e Vila Nova. Jogão também. No Darcy Marini, Metropolitano e Cocal do Sul. E no estádio da Colina, Barão e Mãe Luzia. Estadual de Amadores, semifinal, jogos da volta. Sábado, no João Lúcio da Costa, em Jaraguá do Sul. João Pessoa 4, Vila Nova de Içara 3. Jorge Mauá, 3 vezes, hat-trick. E Everton Boff, 1 vez, os gols do João Pessoa. Gessé, Gui Colli e Léo Prá, os gols do Vila Nova. Jogo de ida, o Vila Nova havia vencido por 3-1. Vila Nova classificado para a final. No Herman Wig, em Pomerode, Floresta e Unidos de Palhoça 0-0. Jogo de ida também foi 0-0. O Unidos venceu nos pênaltis pelo placar de 7-6. Também está classificado para a final. Dessa forma, então, Vila Nova de Içara e Unidos farão a final da competição.

0: E nós também tivemos ontem, né, domingo, pelo Campeonato Araranguaense de Futebol Série A, quatro jogos realizados no Complexo Esportivo Areias, na preliminar, Avenida 0, Santa Cruz 2, e na partida de fundo, Areias 3, Lagoão 1. Ainda tivemos no Flávio Feliciano o Polho na preliminar, Bar do Doca e Esporte 1-1, e o Coloninha derrotou o Vimoendo pelo placar de 5-1. Com os resultados de ontem, ficaram definidos então os jogos da segunda fase da competição lá em Araranguá. Na etapa eliminatória, jogam Esportivo e Lagoão, Esporte e Areias, Bar do Doca e Avenida, e Unidos da Coloninha contra a equipe do Santa Cruz. E a data e os locais dos jogos serão definidos pela coordenação da competição. Também tivemos pela Copa Santa Catarina o Nação empatando com o Marcílio Dias na sexta-feira em 0-0. No sábado, Figueirense 1, Ercílio Luz 0. Ainda tivemos também em Rio do Sul, no sábado, Santa Catarina 0, Joinville 3. E ontem o Barra empatou com o Metropolitano em 3-3. Pelo Campeonato Catarinense da Série C, nós tivemos ontem dois jogos. Em Lages, o Internacional goleou o Porto por 4-0. E na Arena Joinville, o Manchester derrotou a equipe do Caçador pelo placar de 3-2. Bem, agora são 8:22. Vamos fazer o intervalo comercial. Já já a gente volta para atualizar, então, o Campeonato Brasileiro. Séries A, B e também C. Voltamos já.
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5: Agora confirmando, são 8 horas e 26 minutos, 8 e 26. Vamos falar então agora de Campeonato Brasileiro da Série A. Campeonato Brasileiro da Série A, que teve no sábado, né, também Série B e Série C, que definiu os classificados para a Série B do ano que vem. E o Brusque ficou no meio do caminho, né? Jogo que foi encerrado no sábado, né, e que também teve a sua finalização ontem. Na Série A, no sábado, nós tivemos então Vasco e Remo 0-0 e São Paulo 2, Vitória 1. Na Série C, Botafogo da Paraíba 1, Santa Cruz 0, Maringá 2, Floresta 0. Também ainda no sábado, nós tivemos pelo Campeonato Gaúcho da Série A 2, Santa Cruz 0, Apafute 1, Apafute classificado, Esportivo 0, Brasil de Pelotas 2, Brasil classificado, Passo Fundo 2, Brasil de Farroupilha 0, Passo Fundo classificado. No Campeonato Gaúcho da Série B, Farroupilha 2, Rio Grande 1, Real Esporte e Panambi 3-3 e Rio Grandense de Rio Grande 0, 1992-2, né? Esses então os resultados do sábado. No domingo, nós tivemos pelo Campeonato Brasileiro da Série A, Atlético Mineiro 2, Santos 1, Flamengo 1, Fluminense 0, também Palmeiras 4, Corinthians 1, no Clássico Grenal e Grêmio Internacional 1-1, Vitinho saiu na frente com o Inter e o Wallace empatou para o Grêmio. Bahia 1, Mirassol 0. Na Série B, Juventude e São Bernardo 2-2, Atlético Goianiense e Sport Recife 1-1, Náutico 0, Vila Nova 2, Operário de Ponta Grossa 0, Goiás 2, Cuiabá 0, Avaí 1. Na Série C, o jogo que não foi encerrado, então, Brusque e Paysandu 1-1, Ferroviária 2, Inter de Limeira 0. Também tivemos ainda ontem, no Campeonato Gaúcho da Série A2, o Veranópolis derrotando o União Frederiquense por 2-1. O União está classificado. No Gaúcho da Série B, o Novo Horizonte perdeu para o Cruz Alta 3-0. O Novo Horizonte foi excluído da competição. No placar esportivo para hoje, segunda-feira, feriado, né? Nós vamos ter pelo Brasileirão da Série A, 16h, Coritiba e Botafogo, 19h30, Chapecoense e Atlético Paranaense, às 21h, o Bragantino enfrentando a equipe do Cruzeiro.

Vitória 36, Botafogo 35, Mirassol 33, Corinthians 32. Em 17º, Internacional 32, em 18º, o Grêmio 31, em 19º, o Remo 25. Em 20º, a Chapecoense com 18 pontos ganhos. Na Série B, vamos confirmar a classificação da Série B. O Vila Nova é o líder, 61. Em segundo, Juventude com 60. Em terceiro, Novo Horizontino, 57. Em quarto, Fortaleza, 56. Em quinto, Criciúma, 53. Em sexto, o Atlético Goianiense, com 53 pontos. CRB, Sport, tem 51 pontos. No Z4, o Avaí 36, Londrina 28, o América Mineiro 17 e a Ponte Preta com 13 pontos ganhos. De acordo com a Universidade Federal de Minas Gerais, a Chapecoense tem 99,75% de probabilidades de ser rebaixado, o Remo 97,7%, o Grêmio, 63,8%, o Internacional, 48,1%, o Corinthians, 41,1%, o Mirassol, 24%, o Vasco da Gama, 8,3%, o Vitória da Bahia, 6,6%, o Botafogo, 6,4%. Né? São as possibilidades, então, aí, as probabilidades de rebaixamento, então, das equipes do Campeonato Brasileiro da Série A.

0: São informações esportivas, então, de hoje aqui no nosso Café com Notícias, faltando 27 minutos para as 9. Vamos para o intervalo comercial. A gente volta na sequência para mais informações nesta segunda-feira, 12 de outubro. Voltamos na sequência.
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2: Agora faltando 22 minutos para as 9, 22 para as 9, confirmando, né? Nós tivemos então no final de semana a última rodada da Série C do Brasileirão e quatro equipes então subiram para a Série B de 2027. O Maringá, o Santa Cruz de Recife, a Ferroviária de Araraquara e também a Inter de Limeira. Essas quatro equipes então irão disputar a Série B do ano que vem. Agora 22 minutos para as 9, 22 para as 9. Vamos então saber agora as notícias da Acaerte Notícias para este feriado de segunda-feira. Carol Denardi apresenta a edição.
3: Olá, ouvinte! Tudo bem por aí no seu feriado? Espero que sim. Eu sou Carol Denardi e o Acaerte Notícias desta segunda-feira está no ar. Acompanhe comigo agora os principais fatos de Santa Catarina com nosso time de repórteres.
4: Especialista explica que comprar o brinquedo certo pode auxiliar no desenvolvimento infantil. Cuidado com telas também é essencial nos anos formativos.
5: Comércio de veículos zero quilômetro desacelera, mas fecha setembro com leve crescimento em Santa Catarina. Setor registra mais de 177 mil vendas no estado em 2026.
6: Mais de 95% dos municípios catarinenses já fizeram ações preventivas para o período de chuvas. O trabalho faz parte da Operação Primavera 2026 da Defesa Civil.
7: Faturamento do turismo no Brasil bate recorde em julho e pode chegar a 300 bilhões de reais neste ano.
8: Segunda-feira de tempo instável, com céu encoberto a nublado, chuva a qualquer hora e temperaturas amenas em Santa Catarina.
3: Está formada a maior rede de emissoras de rádio de Santa Catarina. A escolha de brinquedos corretos para crianças pode auxiliar no desenvolvimento delas. Coordenação motora, cognição, linguagem e inteligência emocional são algumas das características que podem ser expandidas com o ato de brincar. Arthur Westphalen traz mais informações.
4: Carol, por isso, pais e responsáveis devem buscar informações antes de realizar compras. A maior parte do desenvolvimento de uma criança ocorre até os 6 anos de idade, a chamada primeira infância. A presidente do Departamento de Desenvolvimento Infantil da Sociedade Catarinense de Pediatria, Cláudia Lorenzo, explica que brinquedos mais simples podem ser mais interessantes.
9: Para os bebês, os brinquedos sensoriais são muito bons, como, por exemplo, os mordedores de texturas variadas, os chocalhos e os livrinhos de pano. À medida que ela vai crescendo, outros brinquedos começam a entrar nesse cenário, como os brinquedos de encaixar ou empilhar, né? Como blocos, cubos, caixinhas de empilhar. Esse tipo de brinquedo trabalha a coordenação, a noção de espaço e até a resolução de pequenos problemas. Depois dos 2 anos, o faz de conta é o grande protagonista do brincar. Através de brinquedos como panelinhas, bonecas, carrinhos, casinhas e cabanas que muitas vezes são construídas ou improvisadas pelos pais, e brincando de faz de conta, a criança aprende a elaborar emoções, aprende a se colocar no lugar do outro, desenvolvendo aquilo que a gente chama de empatia.
4: Ao mesmo tempo que escolhas certas têm impacto positivo, é preciso tomar cuidado com objetos que podem ser prejudiciais. A doutora Cláudia Lorenzo reforça que o excesso de telas é especialmente danoso.
9: Tablets e celulares usados de forma passiva por horas acabam roubando tempo de brincar ativo e podem prejudicar sim a linguagem, a atenção, o sono e até o desenvolvimento motor. Por isso é importante lembrar que telas não são propriamente brinquedos, são ferramentas interessantes e estímulos que precisam de limite e de supervisão. Temos também os brinquedos que são excessivamente passivos, aqueles que fazem tudo pela criança, deixando pouco espaço para a imaginação. Alguns acendem, tocam, andam e até falam sozinhos. Eles parecem muito interessantes, mas acabam tirando da criança a oportunidade de agir, de imaginar e de criar. O ideal é que o brinquedo convide a criança a interagir e não apenas a assistir.
4: O Dia das Crianças é comemorado no Brasil desde 1924. Originalmente, a data servia para chamar a atenção do poder público a problemas como mortalidade e trabalho infantil.
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3: O comércio de veículos zero quilômetro fechou setembro com mais de 21 mil unidades emplacadas em Santa Catarina. Performance 1,3% superior à de agosto e 5,7% acima do registrado no mesmo mês do ano passado. O repórter Cadu Reis traz os detalhes. Alô, Cadu!
11: Olá, Carol! Um abraço a você e aos ouvintes. O setor inicia o último trimestre com um crescimento acumulado de 8,7% em 2026. Os consumidores catarinenses adquiriram mais de 177 mil veículos novos na somatória dos 9 meses, contra cerca de 162 mil no mesmo período de 2025, conforme dados da Federação Nacional da Distribuição de Veículos Automotores. O diretor executivo do Sindicato dos Concessionários e Distribuidores de Veículos no Estado e da Regional Fenabrave Santa Catarina, Peter Santana, avalia.
12: O resultado recentemente divulgado demonstra que o mercado catarinense continua em trajetória de crescimento. Ainda que em um ritmo mais moderado, o avanço confirma que a demanda segue aquecida. Esse desempenho reflete a confiança do consumidor catarinense, a capacidade de adaptação das concessionárias e o trabalho realizado por toda a rede de distribuição de veículos no estado. A expectativa é que nesse último trimestre mantenhamos aí o desempenho positivo e contribuindo para consolidar a expansão observada durante todo o ano.
11: Os segmentos de automóveis e motocicletas impulsionam os resultados das concessionárias catarinenses neste ano, como ressalta o diretor executivo do Sincodiv Regional Fenabrave Santa Catarina, Peter Santana.
12: Os automóveis acumulam um crescimento superior a 9%, com mais de 79 mil unidades licenciadas, mantendo-se como o principal segmento do mercado catarinense. As motocicletas também apresentam um excelente desempenho, com uma alta superior a 10,52%, demonstrando a força e a diversificação do mercado estadual. Já veículos comerciais leves, como as vans, tivemos um avanço superior a 4%, enquanto implementos rodoviários acumularam um crescimento de 6,17% e caminhões superior a 13%. Apenas o segmento de ônibus, nesse mês, nós tivemos uma queda sazonal de 21 pontos, mas na média do ano vem com crescimento moderado.
11: O Sincodiv Regional Fenabrave Santa Catarina representa atualmente 562 concessionárias de veículos que atuam no estado. Peter Santana relata.
12: Entre os avanços recentes, destacamos aqui a articulação entre o Sincodiv e a Sovesc junto ao Detran, onde a gente conseguiu aí a ampliação do prazo de vistorias de transferências de veículos, que passou de 30 para 90 dias. Além disso, a entidade vem investindo continuamente na qualificação e no desenvolvimento. Uma das principais iniciativas, e realizaremos agora em outubro, em parceria com a CAT, o primeiro Sincodiv Summit, que visa aproximar o ecossistema aí automotivo do ecossistema de inovação catarinense.
11: O Sincodiv Summit está programado para o dia 15 de outubro.
3: Santa Catarina intensifica as ações de prevenção para a temporada de chuvas. A preparação ganha reforço diante da atuação de um El Niño muito forte. O repórter Enio Bis, da Rádio Som Maior de Criciúma, detalha esse assunto para a gente.
6: Santa Catarina se prepara para a época mais chuvosa do ano, entre setembro e novembro. Segundo a Defesa Civil, mais de 95% dos municípios já realizaram ações de prevenção dentro da Operação Primavera 2026. Até agora, foram 2.885 ações que beneficiam cerca de 4 milhões de pessoas. Entre elas, 519 limpezas de córregos, 443 limpezas de sistemas de drenagem e 305 obras de drenagem. A preparação ganha ainda mais importância este ano por causa do El Niño, que está muito forte e tende a aumentar as chuvas no sul do Brasil. Para o secretário da Defesa Civil, Coronel Fabiano de Souza, essas intervenções melhoram a drenagem, reduzem os riscos e ampliam a capacidade de resposta dos municípios. Na operação, as prefeituras executam os trabalhos, como limpeza de rios, manutenção de bueiros e galerias e poda de árvores, priorizando as áreas com risco de alagamentos e deslizamentos. Já o Estado coordena as ações e oferece apoio técnico e treinamento às equipes. A Defesa Civil reforça que as prefeituras, que ainda não começaram as ações preventivas, devem fazer isso com urgência. Assim, Santa Catarina reforça a prevenção para enfrentar a temporada de chuvas com mais segurança. Da redação da Rádio Som Maior de Criciúma, Enio Bis, para o Acaerte Notícias.
13: Minuto do Eleitor Acaerte.
14: Olá, eleitor catarinense. A ouvidoria do Tribunal Regional Eleitoral de Santa Catarina realizou mais de 51 mil atendimentos a eleitores durante o dia de realização do primeiro turno das eleições 2026. Quase 97% dos casos foram resolvidos pela Justiça Eleitoral de forma automatizada. Mais de 30 mil chamados tiveram respostas pelo chatbot Catarina no WhatsApp e 19 mil receberam atendimento telefônico automatizado. Apenas cerca de 1.600 casos demandaram atendimento humano por telefone. Anote o contato do Disque Eleitor, que pode ser acionado via ligação telefônica ou por mensagem no aplicativo WhatsApp. O número é 0800-647-3888. Até o próximo Minuto do Eleitor. De Florianópolis, da Rede de Notícias Acaerte, Cadu Reis.
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3: O turismo brasileiro registrou um faturamento recorde de mais de 25 bilhões de reais no mês de julho, segundo o levantamento da Fecomércio de São Paulo. A expectativa agora é chegar perto dos 300 bilhões neste ano. O repórter Marco Aurélio Gomes explica para a gente esse resultado. Marco.
7: Isso, Carol. Segundo a Fecomércio de São Paulo, o turismo faturou 25 bilhões 532 milhões de reais em julho, uma alta de 2,6% em relação ao mesmo mês do ano passado. De janeiro a julho, o crescimento foi de 3,4%, com um faturamento de 168 bilhões e 800 milhões de reais, o maior já registrado para esse período. O transporte aéreo liderou os resultados, com mais de 8 bilhões de reais em faturamento. Na sequência, aparecem os meios de hospedagem, com cerca de 5 bilhões e 600 milhões de reais, mas registraram queda de 1,4%. São Paulo manteve a liderança nacional, enquanto a Bahia teve a maior alta percentual entre os estados, com 18,7%. A expectativa é que o faturamento do turismo cresça 4% até o final do ano, chegando perto de 300 bilhões de reais.
3: Previsão do tempo, Acaerte. A meteorologista Daniele Lima chega agora na sua rádio preferida com a previsão do tempo. Olá, Daniele.
8: Olá, Carol e ouvintes. A segunda-feira será de tempo instável em Santa Catarina. O céu varia de encoberto a nublado. e há condições para pancadas isoladas de chuva com trovoadas. Não chove o tempo inteiro, mas a chuva pode ocorrer a qualquer hora do dia e não se descarta o risco de temporais. As temperaturas diminuem em boa parte do estado devido à presença da chuva. As máximas ficam próximas dos 18 graus na Grande Florianópolis, já no litoral sul e no Planalto Sul variam entre 15 e 18 graus. E nas demais regiões as máximas ficam entre 18 e 20 graus. A tendência é de termos uma semana de tempo instável. A chuva será frequente e o céu permanece mais fechado, com poucos períodos de sol, intercalando com nuvens e chuva isolada. Ao longo da semana, os maiores volumes de chuva são esperados para o litoral e para as áreas próximas à divisa com o Paraná. Porém, vamos acompanhando e atualizando a previsão nos próximos dias. Mesmo com o tempo instável, que a sua semana seja repleta de leveza e alegria. Tenha um ótimo feriado, um excelente início de semana e até a próxima!
3: O Acaerte Notícias de hoje fica por aqui. Aproveite o feriado de Nossa Senhora Aparecida com sua família e as pessoas que você ama. Ah, e um abençoado dia para todas as crianças, o futuro da nossa nação. Amanhã estou de volta. Um abraço e espero por você.
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25: Você sabe como funciona o Sistema CNA, FAESC, Senar, Sindicatos Rurais? Em âmbito nacional, a CNA é a voz institucional do setor agropecuário, com atuação junto aos poderes públicos, na defesa de políticas para o campo e na elaboração de propostas voltadas ao desenvolvimento do agronegócio. 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Juntas, essas entidades trabalham para fortalecer o agronegócio, Minuto do Agro, uma produção do Sistema CNA, FAESC, Senar e Sindicatos Rurais.
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0: Três minutos para as nove. Tempo parcialmente encoberto, períodos de instabilidade em Turvo. Temperatura marcando neste momento 14 graus e 7 décimos. Se mantém em instabilidade. A pressão atmosférica aqui em Turvo, agora neste momento, é de 1017 hectopascais. Umidade relativa do ar de 84%. O Papa Leão XIV anunciou que médicos detectaram um nódulo em estágio inicial em seu pulmão. O pontífice afirmou ontem, domingo, que será submetido a uma cirurgia nos próximos dias. O anúncio ocorreu durante a oração dominical na Praça de São Pedro, no Vaticano. As chamas que incendiaram a paróquia central do município de 13 de maio destruíram praticamente toda a estrutura. Entretanto, um fato chamou a atenção. A imagem de Nossa Senhora Aparecida, que faz parte da fachada principal da edificação, ficou intacta. O fato emocionou fiéis e renovou a esperança da comunidade. O dia de Nossa Senhora Aparecida é comemorado nesta segunda-feira. E com esta informação, ponto final na edição 7065 desta segunda-feira, 12 de outubro de 2026, do nosso Café com Notícias. O The Fisherman, Flávio Pescador Saviato, vem aí para comandar mais uma edição do Bom Dia Imigrantes. Depois, ao meio-dia, tem a Renata Toledo Angeloni no Clube do 20. Depois ela comanda a primeira parte do Conexão. O MM Gabriel Mantovani comanda a segunda parte a partir das 3. Às 4 da tarde, João Paulo Brognoli no Comitiva Sertaneja. 18 horas, a tradicional oração da Ave Maria na voz do Edson Cardoso. Depois, nós temos a sequência da programação com o Vanderlei Bordinho. E nós vamos retornar a qualquer momento, ou então amanhã, cedinho, mais uma vez aqui no nosso café. Obrigado sempre pelo carinho, da sintonia e também da audiência. Continue sempre ligado conosco aqui em 94,1 Imigrantes FM de Turvo, Santa Catarina, para o mundo. No final do programa, mais uma vez a todas as crianças, aos engenheiros agrônomos, aos corretores de seguros, aos fanzines, aos cirurgiões pediátricos. Parabéns então pela passagem do seu dia nesta segunda-feira, 12 de outubro. E faltando 80 dias para o término de 2026. Alguém certa vez afirmou que o silêncio nem sempre representa falta de argumentos, mas, na maioria das vezes, fim de conversa. Pense nisso, forte abraço, uma grande segunda-feira, grande feriado, grande semana, continue se cuidando, a gente se ouve e se fala por aí, boa sorte, Que o seu dia, o seu feriado sejam iluminados. E não se esqueça que amanhã temos um novo encontro marcado. Café com Notícias. Ponto final. Bom dia. Tchau.
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0: Para Supermercado Rossi Silva, o tempo permanece parcialmente encoberto, períodos de instabilidade.
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9:04. Bom dia, turvo e região. Estamos iniciando mais uma edição do meu, do seu, do nosso Bom Dia Imigrantes. Hoje, segunda-feira, feriadão, dia 12 de outubro de 2026, feriado nacional, dia da nossa padroeira, dia de Nossa Senhora Aparecida. E ainda, é claro, né, não podemos deixar de esquecer, dia de todas as nossas crianças. Por aqui, o Bom Dia vem nessa manhã de segunda-feira, fazendo aí o melhor da música, melhor da informação, do entretenimento, levando até você grandes sucessos musicais e, é claro, a sua participação. Então, se você quiser participar, é só entrar em contato conosco através do 489-8826-1042 ou ainda pelo 3525-0321. Eu estarei por aqui aguardando a sua mensagem, seu recadinho, compartilhando aí o que você fez durante esse final de semana, o que você vai fazer ao longo dessa semana também. E é claro, né, se você quiser fazer o seu pedido musical, a gente atende por aqui.

0: E por aqui, então, eu vou desejando a todos vocês uma excelente segunda, um ótimo feriado, abençoada semana a todos vocês e, é claro, aquele nosso tradicional bom dia! Por aqui, o nosso bom dia tem aí variedades e, é claro, nós já vamos com sucessos musicais.
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0: Variedades traz aí em 4 edições ao longo da programação todas as informações, sendo a segunda dentro do Clube do Ouvinte a partir das 12h45 na voz de Renata Toneto Angeloni.
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5: Imigrantes FM, são 9 horas 18 minutos em Turvo, 14 graus e a temperatura, faz friozinho aqui na cidade nessa manhã de segunda-feira, amanheceu geladinho, o sol também não deu as caras, o tempo tá emburradão, aquela chuvinha fininha, gente. Mas por aqui a gente vai seguindo, né? Quem abriu os trabalhos musicais dessa manhã pra gente foram eles. Gina e Geno, Nossa Senhora Aparecida e ainda Chitãozinho e Chororó no Rancho Fundo. Por aqui, participações. Deixar aquele alô lá pro Itamar, diretamente de Araranguá. Bom dia, Itamar. Um grande, forte abraço pra ti. E é claro, pra toda a galera aí da cidade das avenidas que tá ligadinho com a gente. Zulei também lá de Molha Coco, Timbé do Sul, tá participando, tá mandando seu alô, seus vídeos. Muito obrigado pela sua participação, Zulei. Um abraço pra ti e pra toda a galera aí de Timbé do Sul e pra todos os seus familiares aí em Molha Coco. Por aqui então, mais sertanejo pra gente curtir. Uma dupla aí muito boa, Victor e Léo, Deus e Eu no Sertão. E essa aqui que se tornou uma dupla um pouco inesperada para cantar uma das músicas mais lindas, uma das composições mais bem escritas da nossa música brasileira. Daniel, astro do sertanejo, se une a ele, Seu Jorge, grande ícone do pagode e do MPB, e apresentam Romaria.

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Em Turvo, 14 graus e a temperatura, tempo fechado, tempo nublado, períodos de instabilidade nessa manhã de feriado por aqui. E a gente lembra que a programação da Imigrantes FM acontece normalmente nesse feriado. Temos aí a programação completa, recheada de atrações. Temos logo na sequência do Bom Dia, a partir do meio-dia, Renata Toneto Angelone trazendo todas as emoções do Clube do Ouvinte até as 14 horas, quando ela continua no Conexão 94,1, que continua das 15 às 16 com Gabriel Remantovani. Ainda a partir das 4, programação na voz de João Paulo Brognoli, liderando a comitiva sertaneja. Ainda às 18 horas, tradicional oração da Ave Maria, e logo após temos aí Vanderlei Bordion na sequência da programação. Pra gente seguir curtindo, a gente vai aí atendendo alguns pedidos e trazendo Daniel, a Jiripoca vai piar, Thierry, Cabeça Branca, o famoso dono da lancha, Gustavo Lima e um desejo imortal. E Michel Teló abre esse nosso bloco com um pupurri em Sou Eu e Tentei Te Esquecer. Imigrantes, bom dia!

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São 9 horas 49 minutos por aqui. Bom dia, faltando 11 para as 10 da manhã. Temperatura subiu um pouquinho, 15 graus. Tivemos um aumento aí de 1 grau a mais na temperatura do dia de hoje. Último bloco, Daniel, a Jiripoca vai piar. Thierry, Cabeça Branca, Gustavo Lima, Desejo Imortal e Michel Teló trazendo Sou Eu e Tentei Te Esquecer. Foram os sucessos sertanejos do último bloco aqui do Bom Dia. Nós temos aqui uma participação. Oi, bom dia, queria oferecer uma música para o meu neto Bernardo, que esteve de aniversário sábado, dia 10. Seus avós Luciane e Venício, lá de Arroio do Silva, sua mãe Daiane, estão felicitando que ele realize seus sonhos. Obrigado se for atendida. Mas com certeza vamos caprichar na música. E é claro, Bernardo, um grande abraço para ti, meu amigo. Um feliz aniversário, tudo de bom. Muito sucesso, muita paz, muita saúde. E é claro que a data do dia 10 do 10 repita-se por vários e vários anos, sempre enchendo a casa de alegrias. E é claro, já estendo esse abraço aí para Luciane, para o Venício e também para a Daiane, que estão sintonizadas aqui junto conosco. Aqui então, continuamos naquele sertanejo. Maria Cecília e Rodolfo. Ficou, namorou e casou. Mato Grosso e Matias, Enquanto o Sol Brilhar. E ainda, abrindo o bloco, Pedro Paulo e Alex. Desbotequei.

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2: São 10 horas 3 minutos por aqui, bom dia imigrantes, em sua sequência musical. Hoje, dia 12 do 10, feriadão aí, segunda-feira, dia de Nossa Senhora Aparecida. Por aqui são 10h03, 15 graus é a temperatura e no último bloco a gente curtiu aí Maria Cecília Rodolfo, ficou, namorou e casou, Mato Grosso e Matias, Enquanto o Sol Brilhar e ainda Pedro Paulo e Alex, Desbotequei. Por aqui a gente já vai deixando um alô lá pro Neguinho Castelero, ele que manda. Bom dia, gostaria de pedir a música Um Jantar com Jesus, do Duque Dalvan, oferecer para minha esposa Zoe, também para os meus filhos Diogo e Thiago e para o meu pai, seu Nenê. Com certeza vamos tocar, um grande forte abraço para toda essa galera linda, bonita que tá aí participando. Também já deixamos aquele alô lá pra Lúcia. Bom dia, Lúcia. Grande, forte abraço pra ti. Muito obrigado mais uma vez pela sua sintonia aqui na nossa programação. E olha só, gente. 10h04, hoje é dia 12 de outubro. E além de dia de Nossa Senhora, hoje também é dia das crianças. E hoje, dia das crianças, eu queria trazer aí uma reflexão pra vocês de uma frase que eu gosto muito, que ela é normalmente associada a George Bernard Shaw. Que ele fala que nós não paramos de brincar porque envelhecemos, mas envelhecemos porque paramos de brincar. Essa frase aí nos lembra muito que a gente não pode deixar a nossa criança interior de lado. A gente não pode deixar de brincar porque aí sim envelhecemos. Não é envelhecer que faz a gente deixar de ser criança, mas deixar de ser criança é que nos faz envelhecer. Nesse dia das crianças, um abraço a todas as crianças e também as crianças já crescidas. que ainda são, lá no fundo, grandes crianças que brincam e se divertem com toda certeza. Tá certo, gente? 10 horas e 5 minutos. Vamos curtir, então? Chega pra cá mais sertanejo.
6: 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Suas conversas temporárias que depois de 24 horas apagam. 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
2: São 10 horas 18 minutos. 15 graus, temperatura na cidade de Turvo, estabilizou aí na marca dos 15. Tempo emburradão. É isso aí mesmo, gente. Não tem o que fazer. O tempo tá fechado, tá nublado, chove e a gente continua nessa, né, gente? Por aqui, no último bloco, Henrique e Juliano, Meu Amor, Taeme e Thiago, Mini Saudade, Jorge e Matheus, Sol nos Olhos, e ainda Paula Fernandes com Simone Mendes, Circo. Por aqui a gente tem participação. Oi, aqui é o Lourenço Gallery Casteller. Queria oferecer uma música para minha mãe Jordana Casteller, que tá de aniversário hoje. Pode ser aí Perigosa e Linda, banda Corpo e Alma. Olha só que bacana, então. Jordana, grande abraço aqui. E é claro, um feliz aniversário. Tudo de bom, tudo de melhor. Muita paz, muita saúde, muita prosperidade. Aproveita bastante o teu dia. E é claro que a data do dia 12 do 10 de 2026... que ela se repita por vários e vários anos, sempre enchendo a casa de alegrias e felicidades. Por aqui então, são 10h19, virando agora o ponteiro do nosso relógio digital, 10h20, e a gente curte música gaúcha. João Luiz Correia, Quando Tapeia o Chapelão. Tia Garotos, O Relógio da Matriz, e ainda Banda Corpo e Alma, Perigosa e Linda.

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1: Faltam 26 para as 11 horas da manhã. Último bloco, Corpo e Alma Perigosa e Linda. Tchê, garotos, o relógio da matriz, João Luiz Correia, quando tapeia o chapelão. Por aqui temos participações, já deixando aquele alô lá pra Valquíria Teixeira, ela que pede música para o seu esposo, que hoje está em casa, né, tá aproveitando o feriadão, e parece que os avós estão curtindo os netinhos, as netinhas lá na casa deles, né. Abração pra esse povo bonito, Valquíria, muito obrigado pela sintonia, pela participação de vocês aqui junto conosco. Vamos tocar um gaúcho da fronteira aqui sim, viu? Grande, forte abraço. Temos a participação pro Nino também, que tá na escuta, ele que pede aí pra Jordana e também para o Alexandre, estão todos lá escutando, sintonizadinhos junto com a gente. Tem um oferecimento também das filhas e netas para o pai Aldir Fávaro, que hoje está de aniversário. Olha só que bacana, pessoal, tá fazendo bastante aniversário hoje. Então, Aldir, um grande abraço para ti. Muita felicidade, muita saúde, muita prosperidade e muito sucesso. Um grande abraço de toda a equipe da Imigrantes FM e vamos festejar junto por aqui com toda certeza, viu? Traia Véia, Toque de Mágica, Leonardo, Eu Só Tenho Um Caminho e ainda Gaúcho da Fronteira, Fandango da Esperança.

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3: A Cefarma comunica tempo encoberto em Turvo.
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2: São 11h02, tempo passa voando, passa ligeiro e a gente já tá na terceira hora de programação aqui do Bom Dia, mas a gente segue até o meio-dia, eu, Flávio Pescador, na comunicação junto com você. Último bloco, Engenheiros do Havaí, liderados pelo nosso grande mestre Humberto Gessinger, o preço... Cássia Eller, Palavras ao Vento, e ainda Roupa Nova, Meu Universo é Você. Olha só, gente, vou confessar um negócio aqui pra vocês, que desde o último bloco, eu já fui no show do Roupa Nova, muito bom, infelizmente não tive a oportunidade de ir no show da Cássia Eller, né, infelizmente não é possível, e ainda no show do Engenheiros do Havaí eu fui também, são dois grandes shows aí, Roupa Nova e Engenheiros do Havaí, se tiverem a oportunidade, vale muito a pena, tá? São grandes canções, grandes músicos, fica bacana demais o ao vivo deles. Por aqui a gente já deixa um alô lá pro Vino, lá em Sombrio. Bom dia, Vino, grande forte abraço pra ti, meu querido. Tudo de bom, viu? Também um abraço lá pro Chiro, já vou ouvir o teu áudio, mas já fica um alô pra toda a galera aí do Poço do Caixão, Timbé do Sul. Por aqui é hora de sucesso internacional. Ahá! Take on me.

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4: Em Turvo, 15 graus, informa o Dr. Victor Rodrigues.
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4: Onze e 31, 29 para o meio-dia. Por aqui é hora da previsão do tempo com ela, Camila Cardoso, nossa meteorologista, ela que nos informa, ela que nos atualiza a respeito de todas as condições do tempo e da temperatura. 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Camila, a você, nessa segunda-feira, eu desejo um bom dia. Conta pra gente

0: mínimas de 17, ventos virando para o quadrante sul com rajadas ali na quarta-feira e a chuva ganhando força na quinta e na sexta-feira. Na quinta e sexta-feira a gente tem condições para chuvas que podem ser pontualmente intensas, trazendo pontuais elevados de precipitação e por isso eu chamo atenção para chuvas previstas entre a quinta e a sexta-feira, dias 15 e 16, que exige maior atenção no sul catarinense. Portanto, este feriado de Nossa Senhora Aparecida é marcado por instabilidades, por chuvas no geral de fraca intensidade, ganhando força mais em direção à tarde e à noite, sendo um dia em que as temperaturas se mantêm amenas no sul catarinense. Um bom feriado a todos, Camila Cardoso com as informações do tempo.
1: Tá certo, então, Camila, muito obrigado pelas suas informações. E agora eu fico no seu aguardo amanhã a partir das 11h30 com as informações da previsão do tempo.
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5: Onze horas 47 minutos, 13 para o meio-dia. Por aqui, o Bom Dia Imigrantes vai chegando à sua reta final da edição de hoje. Exatamente, gente. Bom Dia já está chegando à reta final. E na sequência, tem Renata Toneto Angeloni trazendo todas as emoções de mais um Clube do Ouvinte. Então, por aqui, eu me despeço de vocês. Desejo a todos um excelente Dia das Crianças. Um ótimo feriado para vocês, dia de Nossa Senhora Aparecida, padroeira do nosso país. É claro, aguardo todos vocês amanhã para a gente oficialmente começar a nossa semana então. E assim, vou desejando, é claro, um bom dia a todos vocês. Por aqui a gente ainda curte, para finalizar o bom dia, Tchê Chaleira virando lata e ainda Ed Brito e Samuel, toda mulher. Um beijão no coração de vocês, gente. Descansem bem para estarem revigorados amanhã, terça-feira. E é claro, a gente se encontra aqui na programação da Imigrantes FM para mais uma edição do Bom Dia Imigrantes. Bom dia, gente. Beijo!

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4: São 11 horas 57 minutos. 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
4: Opa, estamos de volta, meio-dia e 11. Muito boa tarde.
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9: Boa tarde, ouvintes da nossa Rádio Imigrantes de Turvo, Santa Catarina. Boa tarde, Renata.
10: Boa tarde, Moacir. Boa tarde aos nossos ouvintes. Que seja uma segunda abençoada.
9: Valeu, obrigado, Renata. Hoje, 12 de outubro de 2026, uma segunda-feira da estação primavera. Hoje é um feriadão, feriado do dia da Nossa Senhora Aparecida, nossa padroeira do Brasil. E também se comemora hoje o Dia da Criança, né? A criança que são futuro da nossa nação. É, tem que se moldar a criança de hoje para ser um ótimo cidadão aí no futuro. É, porque as condições que estamos atravessando aí é uma tarefa bem difícil para os pais moldar o próximo cidadão de bem aí da nosso, desse nosso Brasilzão aí. 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Hoje era para fazer o programa, estava combinado para ser o nosso coordenador da nossa microrregião, Antoninho Dalmolin Neto, mas hoje ele está lá fazendo um almoço em comemoração ao aniversário do seu netinho. É, deixar aqui os nossos parabéns ao netinho do Toninho. Neto é a cópia melhorada do filho, né? Por isso que eles são tão agarrados aos avós, né? Porque eles são a cópia melhorada dos filhos. Só quem tem os seus netinhos fazendo folia, brincando dentro de casa, deixando a avó com o cabelo mais branco ainda, é que sabe a alegria de ter os netinhos ao redor da avó. Então, por isso que eles gostam de ir na avó, porque na avó sempre tem uma balinha, um docinho. A avó sempre tem alguma coisa para agradar o seu netinho lá nesse dia das crianças. Então, a gente deixa aqui os parabéns às nossas crianças, né? Que elas cresçam com saúde, né? E uma boa educação para ser os nossos futuros presidente da República, governador, senador, deputado federal, estadual, e os nossos prefeitos e vereadores também. Todas essas que são crianças hoje serão, no futuro, nossos governantes. Então, precisamos cuidar com muito carinho das nossas crianças. Nós fizemos agora no dia 2 de 10 no Ermo e no dia 9 de 10 em Turvo o levantamento da safra com o IBGE. Aonde participaram desses levantamentos? As cooperativas, o sindicato, a EPAGRE, Secretaria de Agricultura e todos aqueles que estão envolvidos com alguns projetos para a agricultura. Nesse levantamento de safra que a gente faz duas vezes por ano, uma no plantio e outra na colheita, onde é discutido produção, né, se já terminou o plantio, qual a projeção de produção, aonde a gente, em comum acordo e tendo unanimidade tanto no Ermo quanto no Turvo, que devido ao El Niño que está aí e chove um dia sim e o outro também, muita chuva por sinal, a gente está estimando uma quebra muito grande na produção agrícola da nossa região. O fumo, a gente estima uma quebra de 30%, de 20% a 30%. Tem áreas que vai dar mais que isso. O milho também ele não está se desenvolvendo como deveria. Áreas não nasceu, né? Não nasceu da forma correta que deveria nascer, né? E aquele que nasceu, muitos morreu. Então, o milho, diferente do arroz, o arroz, ele, se você ir lá arrancar um pé de arroz, o outro que fica no lado, ele prefilha e consegue tampar aquela falha ali. Já o milho, não. O milho, se não nasceu, é uma falha que fica ali, é uma espiga a menos na hora da colheita. E a gente está vendo os primeiros plantios de milho aqui na nossa região já apendoando. Mas parece que é uma variedade anã, porque eles estão muito pequenininhos para estar rasgando o pendão, para estar soltando a flor. Então, vamos esperar e torcer que esse nosso clima dê uma melhoradinha. Por quê? Porque se nós não colher milho, a nossa região já não tem milho suficiente. A gente depende já de comprar milho de fora. E se a gente não colher aqui, a tendência é piorar. É piorar a situação do nosso produtor aqui de suíno, o nosso produtor de gado de corte, que a gente tem bastante gado confinado, que é uma tendência que tem bastante na nossa região e é só aumentar, que consome muito milho. E a parte da produção de leite também, onde o gado confinado também, ele consome bem mais ração, bem mais silagem, e que a gente precisa de ter milho. E se o milho nós não conseguir produzir a quantia necessária, vocês podem ter certeza que ele vai aumentar e bastante. Então, a gente fez esses levantamentos, né, da safra, aí, da futura safra, onde todas as culturas, menos o arroz, onde não passou a enchente, né, porque onde passou a enchente aí, nesses últimos dias passou uma enchente aí violenta aqui em Turvo, onde atingiu mais de 1.000 hectares de provargem, né? O rio saiu fora do seu leito, da sua calha, né? E invadiu as propriedades, onde a gente fez umas visitas em algumas propriedades e foi feito alguns levantamentos ali com a Cotil e a EPAGRE. e mais a Secretaria de Agricultura, aonde tem um prejuízo enorme aqui na nossa região aqui. Eu estou falando de turvo e ermo. Ermo não tanto, mas foi turvo, porque veio essa enxurrada de Timbé. Timbé aconteceu, o estrago lá é bem maior, né? Teve estrago em casas, né? Aqui no turvo, em moradias, a gente não viu tantos danos, mas é na lavoura. Tem propriedade que só vai saber o prejuízo a hora que ele botar a máquina para colher, porque nessa reunião que a gente fez ali para fazer o levantamento, teve um sementeiro ali que falou para nós que aquela quadra que veio aquela terra de cima, ao contrário do que muita gente pensa, aquela areia que desceu ali com as águas, ela veio uma areia fraca e ela tem tipo uma toxina ali que não deixa a planta vir. Sameia o arroz, ele não vem. Então, a perda dessas áreas ainda vão ser somada no final da colheita, né? Lá para mês de fevereiro, março, abril, por aí, porque também atrasou um pouco o plantio, né? Embora a gente esteja numa janela boa de plantio de arroz, mas o nosso povo aqui era acostumado a plantar cedo, né? Então o governo está acenando com alguma coisa para diminuir um pouco as perdas, onde em horas máquina, né? Para tirar aquele material que tampou os valos de irrigação e os valos de drenagem, onde a Cotil também está fazendo um trabalho desde a época da enchente direto até agora, só desobstruindo os valos de irrigação, aonde é de responsabilidade da Cotil. Porque aquela enxurrada foi trazendo pau, foi trazendo pedra, foi trazendo de tudo, lama, desmanchando taipa. Tem local que parece assim que virou um leito de rio. Ela não parece uma terra de planta, porque o rio veio com uma velocidade aonde ele chegou e ele não pediu licença para ninguém, ele foi arrasando tudo. Então tem ponte danificada, tem cabeceira do rio que precisa ser reconstruída, porque tem local ali na nossa região aqui de Turvo que se o rio subir 2 metros, ele já sai fora da calha principal e invade as propriedades, as lavouras de novo. Então, é um prejuízo muito grande, né? Muito grande mesmo aqui na nossa região. Se estima em calcular aí, em torno de 20% de prejuízo, mas isso só vai se confirmar depois da colheita. Então, foi feito esse levantamento e o governo vai entrar com alguma coisa em algum... Não dá para atender todo mundo, né? Não dá para atender todo mundo, porque isso é um dinheiro que é de um fundo para atender essas tragédias climáticas, né? Esses desastres climáticos aí. Então, é um fundo que não tem para todo mundo, mas aqueles mais prejudicados vão ter alguma coisa para ser beneficiado. Então, a gente só pede que as pessoas, nesse momento, eu sei que todo mundo que tem um prejuízo quer alguma coisa para diminuir a perca, né? Mas tem que pensar que o vizinho, por nada, perdeu 10 vezes mais do que eu. Então, eu tenho que, nesse momento agora, quem está à frente disso aí tem que priorizar, e quem não ser atendido vai ter que ter paciência, porque as regras que foram feita ali pelo Conselho Municipal de Agricultura, onde o sindicato também faz parte, também tem um voto lá, que se olhasse primeiros que mais tiveram prejuízo para ser atendido. porque para ser mais justo. O justo seria atender todo mundo, mas como o cobertor é curto e não dá para atender todo mundo, a gente vai atender os que mais, né? A gente não, o governo, né? Vai atender os que mais tiveram prejuízo com essa enxurrada. E Deus queira que as máquinas consigam a levantar a calha do rio antes de der outra chuva, porque se der outra chuvarada daquela que deu no Timbé, e agora com as taipas tudo aberta aí, os rios do jeito que estão, pode ter certeza, a tragédia é maior. Então a gente tem que ter cuidado e torcer que esse El Niño aí não venha tão rigoroso como está se desenhando aí. Mas a gente está bem preocupado. Já está aberta, já falando aqui do IBGE, já está aberta as inscrições para as vagas de recenseadores do IBGE para coletar informações sobre atividades econômicas da nossa agricultura. É o Censo Agropecuário que vai começar o ano que vem, eu acho que a partir de junho, se não me engano, vai começar o Censo Agropecuário. Então, você que está aí desempregado, ou que já é aposentado, quer tirar uma graninha a mais, tem um extra aí, se inscrevam para ser um recenseador do IBGE, que é muito importante. Daí, às vezes, a gente é questionado. Qual a importância do censo para nós agricultores? Eu acho que é bem simples para o nosso ouvinte, o nosso agricultor, principalmente para o nosso agricultor. Por que que eu digo que é simples? O governo precisa saber quanto colhemos e quanto vendemos. Para ele, o governo, né, saber se precisa comprar de fora alguns produtos ou não. Porque a partir que nós soneguemos informação, que nós colhemos 10 mil sacos de arroz, e isso está lá no nosso silo, e está, como se diz no dito popular, está lá frio, sem nota, o governo não sabe que tem aquele estoque aqui na nossa região. Então ele considera que aquele 10 mil sacos não existe. Então estou falando de um produtor que não responde o censo ou vai dar informações falsas. Então, precisamos ser tomada, né? A partir dessas informações que a gente passa, são tomadas algumas políticas agrícolas, ou seja ela de âmbito federal, estadual ou municipal. Então, depois que o censo é feito, essas informações vão para todos esses governos, né? Essas três esferas de governo, municipal, estadual e federal, para tomar algumas decisões na parte municipal sobre infraestrutura que precisa fazer, se precisa buscar recurso para mais silo, para mais armazém, né? Então, precisamos que essas informações sejam o mais exata possível. Não precisa ter medo, porque jamais o prefeito ou o governador ou o presidente da República vai saber do nome dessas pessoas que estão respondendo. Então, a gente precisa responder para o governo saber a exata quantia de mercadoria que tem no nosso país. Por quê? Porque você responde errado. Depois o governo compra lá um navio de arroz, por exemplo, né? Vou dar um exemplo aqui do arroz. Compra um navio de arroz porque a informação que chegou para o governo é que vai faltar arroz. E daí depois é aquela barreira que a gente acostuma a ver, como aconteceu com o leite, né? Ele importando leite de fora e nós com leite sobrando na nossa região, e o governo comprando de fora. O arroz também já aconteceu há tempos atrás, isso aí. Por quê? Muitas vezes por falta de informação do âmbito federal. Isso precisa acontecer e nós temos essas informações. Não vai ficar nenhum sítio para trás que não seja visitado. Então, só pedir para vocês olhar, a pessoa que vai lá vai se identificar. Você pega o número dele, liga, se tem alguma desconfiança, liga para a polícia, que eles já vão saber se ele é um recenseador do IBGE ou não. Eu acredito que na nossa região não vai ter problema. Então, seria isso, pessoal. Agradeço, né? O tempo aí, num feriadão desse aí que o pessoal está comemorando o Dia das Crianças. Né? Agradeço aí por mais essa informação, por mais esse dia. E que Deus continue nos abençoando, né? Uma ótima semana a todos e até uma próxima oportunidade, se Deus quiser. Boa tarde a todos.
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0: 12 horas 36 minutos. Renata Toneto Angeloni aqui com você, junto neste feriado, Dia da Padroeira do Brasil, de Nossa Senhora. E ouvimos Jaine, cuida de nós, Nossa Senhora. Ouvimos também ao presidente do Sindicato dos Trabalhadores Rurais de Turviermo, Moacir Cidade da Silva, que esteve conosco aqui, então, no nosso informativo do Sindicato dos Trabalhadores Rurais da nossa microrregião do Vale do Araranguá, também com a Cotil. E agradeço sua audiência nesta segunda-feira, 12 de outubro. Como é que está sendo aí? Um feriadão, né? Muitos, como aí o Moacir, entre uma atividade e outra de trabalho, nós aqui, entre uma atividade e outra de trabalho, vamos aproveitando. E desejamos aí que sua segunda seja realmente abençoada, que possa ser um dia de muita alegria, paz e amor. E vem com a gente até às 14 horas. Agora nós vamos para o intervalo, vamos conferir o informativo do agronegócio hoje e voltamos logo depois das variedades aí, encaminhando músicas e atendendo pedidos aqui na programação.
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6: Federação das Associações Empresariais de Santa Catarina, FACISC, também considerou positiva a participação do agro nas eleições parlamentares. Sistema OSESC vai promover lives sobre saúde da mulher e prevenção no Outubro Rosa. Essas e outras notícias logo após a nossa mensagem cooperativista.
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6: Alô, amigos do sul do Brasil, eu sou o René Roberto e hoje é segunda-feira, edição de 12 de outubro de 2026, dia de Nossa Senhora Aparecida, dia da criança e dia do engenheiro agrônomo.
8: O futuro já está aqui. Pode estar dando os primeiros passos ou descobrindo de onde vem o alimento que chega à mesa. Enquanto uma criança cresce, a agronomia também transforma o mundo em que ela vai viver. Da forma como produzimos ao modo como cuidamos dos espaços onde vivemos. É assim que o engenheiro agrônomo ajuda a construir o amanhã. 12 de outubro, dia do engenheiro agrônomo. Realização FEAGRO SC. Apoio UNEAGRO e SEAGRO. Patrocínio Mútua SC.
6: Essas são as notícias. O sistema OSESC promove no dia 19 de outubro, às 2 horas da tarde, uma live sobre saúde da mulher e prevenção ao câncer de mama. A transmissão será aberta ao público pelo canal oficial da instituição no YouTube. A iniciativa faz parte da programação do Outubro Rosa e vai abordar fatores de risco, prevenção, sinais de alerta, avanços no tratamento e a importância do diagnóstico precoce para aumentar as chances de cura. Os especialistas também responderão às perguntas dos participantes. O presidente do Sistema OSESC, cooperativista Vanir Zanata, destaca que a informação de qualidade faz parte do compromisso do cooperativismo com as pessoas e com as comunidades. Segundo Vanir Zanata, discutir temas relevantes com especialistas contribui para ampliar o acesso à informação confiável e incentivar os cuidados com a saúde. A live contará com dois convidados da Unimed Santa Catarina, a médica Sabrina Floriani, especialista em nutrição clínica, saúde integrativa e bem-estar, com mestrado em cuidado oncológico centrado no paciente pelo AC Camargo Cancer Center, e o médico Fernando Kenning, mastologista e ginecologista, que atua em Joinville e integra a diretoria da Sociedade Brasileira de Mastologia Regional de Santa Catarina. A transmissão é gratuita e busca ampliar a conscientização sobre prevenção e diagnóstico precoce do câncer de mama. Agricultores e pescadores de Santa Catarina já podem apresentar propostas para receber recursos do programa SC Rural 2. O prazo para participar da primeira etapa de seleção termina no dia 24 de outubro. A Secretaria de Estado da Agricultura, por meio da diretoria executiva do programa, publicou o edital de chamada pública, que prevê nesta fase inicial R$ 21.900.000 em apoio financeiro direto, mediante contrapartida dos beneficiários. Até o final do programa, a previsão é destinar cerca de R$ 420 milhões nessa modalidade. Os recursos poderão financiar projetos de melhoria da produção, sustentabilidade ambiental, inovação, conectividade, tecnologias da informação e adequações relacionadas à energia elétrica. Segundo o secretário de Estado da Agricultura e Pecuária de Santa Catarina, Ademir Dalla Corte, o programa amplia as possibilidades de investimento no campo com recursos não reembolsáveis, mas que exigem contrapartida das famílias beneficiadas. A iniciativa permite investir conforme as necessidades de cada atividade, fortalecendo a produção, a tecnologia e a sustentabilidade. O diretor executivo do SC Rural 2, André Emiliano Uba, explica que o programa foi estruturado para atender diferentes realidades rurais e pesqueiras. Segundo ele, a manifestação de interesse permite apresentar necessidades e propostas que depois passarão pelas etapas de análise e seleção. A chamada contempla agricultores familiares, pescadores artesanais e integrantes de povos e comunidades tradicionais, conforme os critérios estabelecidos no edital. Os interessados devem procurar o escritório da empresa Epagre do seu município para receber orientações e conferir a documentação necessária. O edital completo está disponível no site da Secretaria de Estado da Agricultura e Pecuária, na Biblioteca de Documentos, na pasta SC Rural 2. O cadastro também pode ser feito pela internet no endereço integra.agricultura.sc.gov.br/cadastro-interessado. A cooperativa catarinense de Campos Novos, Cooper Campos, iniciou o plantio dos híbridos de milho que estarão em exposição no 31º Show Tecnológico Cooper Campos, marcado para os dias 23 a 25 de fevereiro de 2027. O plantio foi realizado na primeira semana de outubro, no campo experimental da cooperativa, dando início, assim, à preparação das vitrines tecnológicas. Mais de 15 empresas parceiras apresentarão híbridos, lançamentos e alternativas para a próxima safra. Segundo o gerente de assistência técnica da Cooper Campos e coordenador do evento, engenheiro agrônomo Fabrício Jardim Henningen, o planejamento antecipado busca garantir uniformidade no manejo e condições equilibradas para avaliar o potencial produtivo e sanitário dos materiais. As vitrines também contemplam produtores com diferentes níveis de investimento tecnológico. A proposta é permitir a comparação entre híbridos e ajudar na escolha das opções mais adequadas às características de cada propriedade e ambiente de produção. 31º Show Tecnológico Cooper Campus será realizado de 23 a 25 de fevereiro de 2027. Com entrada gratuita e visitação livre. E a seguir, depois da nossa mensagem cooperativista, nossa última notícia.
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6: E agora atenção para a última notícia. A Federação das Associações Empresariais de Santa Catarina, FACISC, entidade que congrega as associações empresariais de todo o estado, também aderiu ao projeto de escolha de parlamentares catarinenses para a Assembleia Legislativa, afinados com o setor agropecuário. O presidente Elson Otto, que é da região oeste, ao assumir a entidade, passou a valorizar o agro e sempre que participava de eventos de outros setores, ressaltava a importância do agro, pois cerca de 40% das empresas associadas à FACISC têm ligação direta com o agro. Lembra que as demais atividades econômicas de Santa Catarina têm algum tipo de relação originária ou demandada no agro e, por essa razão, passou a dar atenção a esse setor. Desde o ano de 2025, a Federação FACISC passou a integrar o Fórum Informal do Agro, que congrega 8 entidades que se reúnem periodicamente a fim de discutir e propor às autoridades pleitos relacionados com o setor. A FACISC também se incorporou às demais entidades que indicaram nomes ligados ao agro e ao cooperativismo para as casas legislativas estadual e federal. O presidente Elson Otto avaliou o resultado das eleições para o nosso agronegócio hoje.
11: O agro tem uma importância enorme para Santa Catarina. está na vida das famílias, nos movimentos das nossas cidades e nos produtos que chegam à mesa de milhões de pessoas. O mapa do agronegócio da Facinski mostra essa força. São 144 bilhões de reais em produção, quase 40% da nossa economia e mais de 1 milhão e 600 mil pessoas trabalhando no setor do agro. Por trás desses números estão os produtores rurais, as empresas e as cooperativas. Gente que trabalha todos os dias, enfrenta dificuldades e faz Santa Catarina crescer cada vez mais. E as cooperativas têm um papel fundamental, unindo produtores, elevando nossos produtos para o Brasil e para o mundo. Mas precisamos olhar com uma atenção toda especial para quem produz. Os custos estão elevados. O clima traz um prejuízo e muitos produtores estão vendo sua renda diminuir. Agora, com os representantes eleitos, esperamos diálogo e ações concretas. Precisamos de créditos acessíveis, seguro agrícola e investimentos que ajudam tanto o pequeno produtor quanto as empresas do setor. Na Facinski, vamos continuar trabalhando junto com as associações empresariais e cobrando medidas que atendam essas necessidades. Porque apoiar o agronegócio é cuidar de quem produz, preservar emprego e garantir o desenvolvimento do nosso estado de Santa Catarina.
6: Este foi o presidente Elson Otto, da Facisque, Federação das Associações Empresariais de Santa Catarina. 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
17: Segunda edição do quadro Variedades e registramos que estão à venda um terreno com 80 hectares em Bom Jesus, um trator Massey Ferguson 290 simples, um trator Valmet simples 78 ano 91, um trator 295 simples ano 1988, um TL 95 ano 2008, um Brasélio 30 ano 2001, uma plantadeira de arroz KF de 17 linhas e uma colheitadeira 5.650 ano 94 com cabine e esteira. Mais informações podem ser obtidas através do contato 48 99141-5625. Terceira edição chega às 15 horas, na voz de Gabriel Mantovani, que faz a segunda parte do nosso Conexão 94,1.
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17: São 12 horas 54 minutos deste dia da padroeira do Brasil, Nossa Senhora Aparecida. E nesse ritmo, né, de dia da padroeira, dia das crianças, crianças que sempre encantam aí com seu sorriso, sexta-feira o Vozes do Município foi aí em homenagem, em alusão ao dia das crianças, né? Na voz da Marina Pescador Saviato, que vem aí na sua transição de criança para adolescente e com aquela essência aí doce que vem das crianças, que a gente possa sempre trilhar neste caminho, né, com muitos sonhos e que a gente possa ter esse olhar empático aí também com as crianças. Muitas vezes a gente não compreende crianças e adolescentes, mas faz parte de um contexto que eles vivenciam, que eles nasceram, que eles cresceram. Não dá para comparar lá das décadas que a gente nasceu, né? São tempos diferentes e não dá para replicar. Que a gente possa aí se embasar sempre com respeito e amor a todas as pessoas. Agora, na voz de Daniel, a gente ouve a música Nossa Senhora.

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7: Você não consegue mudar a direção do vento, mas pode ajustar as velas do seu barco para chegar ao seu destino. Embora não possamos controlar as circunstâncias externas da vida, temos o poder de adaptar nossas atitudes e estratégias para lidar com elas. O vento simboliza os desafios e imprevistos que enfrentamos, enquanto as velas representam nossas ações e decisões. Ao aprender a ajustar nossas velas, podemos navegar melhor pelas dificuldades e seguir em direção aos nossos objetivos, mostrando que a resiliência e a flexibilidade são fundamentais para superar obstáculos e alcançar o que desejamos. Então, ajuste suas velas! Aqui é o palestrante Beto, bom dia! E essa foi a mensagem motivacional de hoje para você! Bom dia!
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8: E que a gente possa ajustar as velas, como diz Beto, bom dia, para o caminho do bem, né? E falo isso, hoje é um feriado aí de reflexão para muitas pessoas, independente de denominação religiosa, mas fica a importância de revermos aí todos os nossos conceitos, as coisas que a gente vem fazendo. Na manhã de ontem, acordamos aí com uma notícia bastante triste e trágica de um casal que foi assassinado em Arroio do Silva e mostra o quanto ainda precisamos evoluir, né? Pelas informações e orientações que temos aí através das forças de segurança policial, é aí mais um caso trágico de homens que não conseguiram aí aceitar o fim do relacionamento e acaba causando essa tragédia na vida de muitas famílias. Com certeza, mais de uma família impactada aí do casal da Flaviane, do Giovanni e até da própria pessoa que foi aí detida, acusada deste crime. Tem aí embasamento que seja ele, possivelmente. Ontem acompanhei um depoimento também da delegada Eliane falando aí sobre essa questão do feminicídio, né? O como é sutil, como é tênue e que, principalmente, que não desejamos noticiar e nem, principalmente, os policiais e todo o sistema aí de segurança punir essas pessoas por esse crime, mas que parem de acontecer, né? Que bom que a gente pudesse aí dar apenas boas notícias e que possam refletir. Quando aí acaba um relacionamento, por que não seguir a sua vida, né? Dialoguem. Se não chegar a um consenso, cada um vai e busque a sua vida, siga em frente sem trazer prejuízos maiores. Foi aí para as famílias das duas vítimas e também para a família do acusado. Com certeza, eles também sofrerão por toda essa cadeia de consequências, porque quem cometeu o crime foi a outra pessoa, não a sua família, mas também vão carregar aí esse fardo junto. Então, que possamos realmente refletir e ter aí as bênçãos, proteção divina e juízo na cabeça para que essas coisas se evitem acontecer. Então, no dia da Padroeira do Brasil, vamos de Gino e Geno, Nossa Senhora Aparecida e Padre Marcelo Rossi com Bruno e Marrone, Nossa Senhora do Brasil. Que possamos aí encaminhar por uma vida mais feliz e com boas notícias.

0: foi Padre Marcelo Rossi. É um prazer muito grande para nós estarmos fazendo essa oração junto com o senhor. Um abraço do Bruno
1: e o outro do Marrone para o senhor e para todos os fiéis que estão cantando aqui com a gente.
2: Deus abençoe, Bruno.

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10: Você sabia?
11: Em 1739, a cidade de Gotemburgo, na Suécia, foi tomada por milhares de lebres selvagens que destruíram plantas e jardins. Para conter o problema, o governo chegou a autorizar a caça intensiva. O fenômeno ficou conhecido como a invasão das lebres e é até hoje um episódio curioso na história local.
10: E essa informação, você já sabia?
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12: 13h18, vai nosso alô e agradecimento ao Claudecir, que está aqui na audiência junto conosco no nosso Clube do Ouvinte, segunda-feira, 12 de outubro, feriado, estamos aqui juntos. Obrigada aí pela audiência, obrigada também a Zulei, está animada. Ela aproveita aí o Dia das Crianças e manda um alô especial aos seus netos, sempre amorosa, carinhosa com eles, estende aí a toda a família e também estende aos gremistas e também aos colorados, né? Ontem deu empate aí, ficou todo mundo de coração mais suave, sem rixas, sem zoeiras e seguindo aí em frente, né? E aqui na nossa sequência à frente a gente curte Léo e Rafael, Os Meninos da Pecuária, Nando Moreno, Mesa 14, participação de Ed Brito Samuel, Bruno e Marrone, Saudade Véia, e ainda Michel Teló com Parapapá.
13: 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Eu falei que eu sou formada na pecuária, o menino da pecuária.
14: Ponta, ponta.

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2: 13 horas 33 minutos. Aqui temos aqui a participação de Jacinto Machado, do Jailson, junto conosco, e a participação

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16: 13 horas com 49 minutos, já chegando por aqui a hora do tchau no Clube do Ouvinte, mas a nossa programação não para e te encontro logo ali na frente, né? JP também já esperando, tem programação na sequência, temos aí o Conexão comigo e com o Gabriel, depois vem o JP e assim segue a nossa programação. E seguimos aqui ao som de Zezé de Camargo e Luciano, Dou a Vida por um Beijo, João Bosco e Vinícius, Final de Semana, e Adson e Alana, Ui. Adore, com certeza eu adoro, amo estar com vocês aqui no ar, na nossa programação da Imigrantes FM e tendo aí a sua audiência. É assim que o nosso dia ganha cor em meio a todo esse nublado. E que seu dia aí seja muito abençoado, que Nossa Senhora Aparecida proteja você, sua família, todos aqueles que amam e com certeza ela não deixa ninguém aí de fora, né? É amor extensivo a todos, sabendo mesmo aqueles que precisam aí às vezes mudar de sintonia, sair da sintonia negativa, também precisam aí de muitas bênçãos. Que seja assim, uma semana muito alegre e feliz ou cheias de boas perspectivas. Tenha fé e siga em frente e siga aqui com a gente da Imigrantes FM.

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2: 14 horas e 2 minutos, Renata Toneto Angeloni não chegando por aqui, porque eu já estava por aqui te esperando desde o Clube do Ouvinte, e agora a gente passa a curtir muitos flashbacks aqui na nossa tarde da Imigrantes FM, tarde de feriado, 12 de outubro, Dia das Crianças, dia de Nossa Senhora Aparecida, padroeira do Brasil. Que seja aí um dia abençoado, e para nós já é muito abençoado contar com sua audiência aqui conosco nesta data. E eu vou abrindo a programação ao som de Cássia Eller, Malandragem, ainda Hadaway com What is Love e também Sabrina Carpenter com Mansfield.

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6: 14 horas com 16 minutos. Temos aí o Dia das Crianças e a Rádio Imigrantes agora tem um mascote. 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Aqui a Alice pedindo música, daqui a pouquinho o JP chega aqui no ar também. Agora a nossa sequência vem com Ira Tarde Vazia, Kid Abelha Fixação e Miley com Best Persuades.

0: Muito obrigado.
1: Samuel.
2: Samuel.
0: Rosa. Valeu.
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3: 14 horas com 32 minutos. Vamos iniciar a semana conferindo aqui uma sequência com três músicas e sabendo um pouquinho mais sobre uma dupla por aqui. Falamos de uma dupla popular da música popular brasileira dos anos 90, responsáveis por transformar o funk melody em um fenômeno nacional. Com músicas românticas, melodias contagiantes e coreografias marcantes, eles conquistaram milhões de fãs e deixaram uma história de amizade, sucesso e saudade. A história começou lá em São Gonçalo, no Rio de Janeiro, onde Cláudio Rodrigues de Matos, o Claudinho, e Claucirley Jovêncio de Souza, conhecido como Bochecha, se conheceram ainda crianças. Os dois cresceram em uma realidade humilde e, antes da fama, trabalharam em diferentes atividades para ajudar a sustentar suas famílias. Em 92, incentivados pelo sonho de viver da música, participaram juntos de um concurso de rap no Clube Mauá, em São Gonçalo. A dupla venceu e o reconhecimento nacional ainda demoraria alguns anos. O grande impulso veio em 95, quando conquistaram o público com o Rap do Salgueiro, música que ganhou força nos bailes funks e nas rádios do Rio de Janeiro. O sucesso abriu portas para um contrato com uma gravadora e marcou o início de uma carreira meteórica. Em 96, a dupla lançou seu primeiro álbum, que vendeu mais de 1 milhão de cópias. No ano seguinte, veio outro álbum que trouxe sucessos. Em 98, lançaram mais um disco, que consolidou ainda mais sua popularidade. Com o passar dos anos, Claudinho e Bochecha conquistaram fãs em diversas regiões do país e também realizaram apresentações internacionais. A mistura de romantismo, batidas dançantes e influências do pop ajudou a tornar a dupla uma referência de funk melody brasileiro. Em 13 de julho de 2002, quando a dupla vivia uma fase de grande sucesso e divulgavam mais um álbum, aconteceu uma tragédia que abalou o Brasil. Após uma apresentação em Lorena, no interior de São Paulo, Claudinho voltava para o Rio de Janeiro quando o carro que estava sofreu um acidente na rodovia Presidente Dutra. O veículo saiu da pista e bateu em uma árvore e o cantor morreu apenas aos 26 anos. A notícia causou enorme comoção entre os fãs e interrompeu a parceria musical de dois amigos que haviam construído juntos uma trajetória extraordinária.

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9: São 14 horas 49 minutos. Eu já vou dando tchau nesta tarde de 12 de outubro, feriado de Nossa Senhora Aparecida e Dia das Crianças. Mas você estará com o Gabriel Mantovani daqui a pouquinho, até as 16 horas com você. Os flashbacks seguem aqui e o Gabriel chega com aquela animação, com aquela boa comunicação. Depois dele também tem o JP. E eu agradeço de estar com você aqui neste feriado, juntinhos na Imigrantes FM. Nosso Imigrantes que lançou o nosso mascote, o Radinho, e que faz 44 anos neste mês. E que continuamos assim, cheios de fé, alegria e seguindo em frente. A gente vai com Firehouse, I Live My Life For You e Detonautas, Outro Lugar.

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5: Condições do tempo.
2: Tempo parcialmente encoberto, informou a Cefarma.
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2: Quinze horas, 3 minutos, 17 graus em Turvo. Tempo parcialmente encoberto. E por aqui, segundou. Feriadinho. E você, é claro, curtindo a Imigrantes FM. Hoje, dia das crianças. E também dia da nossa padroeira do Brasil. a você criança, a você idoso, a você jovem, a você adulto. O espírito de criança está dentro de você e jamais sairá. Então eu desejo um feliz Dia das Crianças a todos. E que vocês, crianças, possam continuar alegrando as nossas vidas cada dia mais. Deixo aqui em especial um grande abraço pro meu irmão pequenininho, Pedro, que hoje é dia dele. Dia dele aproveitar a melhor fase da nossa vida. E hoje Conexão 94,1, que já com a apresentação de Renata Toneto Angeloni, trouxe muito sucesso, muitas informações. E a partir de agora vamos seguindo com muita coisa boa na programação. Para você que quiser participar, é só mandar a sua mensagem no WhatsApp 988-26-1042. Olha só, quem está ligado com nós é a Zulei. Ela e a netinha dela lá, ligadas na Imigrantes FM. Parabéns pra netinha, tudo de bom. Um grande e forte abraço. Vamos abrindo o primeiro bloco musical com Could You Be Love?

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7: Você sabia?
8: Entre piratas, floresceu uma república autônoma na Ilhas Bahamas, onde se instaurou um sistema democrático mais avançado do que muitos governos da época. O paraíso dos piratas caiu depois que a coroa britânica reprimiu o regime, mas deixou um legado de autonomia improvável e ousadia marítima.
7: E essa informação, você já sabia?
9: horas 19 minutos. E vamos seguindo aqui no Conexão 94,1 com informação esportiva. Vamos falar um pouquinho dos jogos de hoje. Rodada do Brasileirão Série A, Brasileirão Série B, também La Liga e Premier League. Pelo Brasileirão Série A, hoje se enfrentam Curitiba e Botafogo a partir das 16 horas, horário de Brasília. Chapecoense enfrenta o Atlético Paranaense às 19h30. E fechando a rodada, o Red Bull Bragantino enfrenta o Cruzeiro às 9 horas da noite. Pela La Liga, às 16 horas, 4 horas da tarde, o Levante enfrenta o Sevilla. E pela Premier League, o Covert City enfrenta o Newcastle, também às 16 horas. No Brasileirão Série B, Fortaleza e CRB ao horário das 16 horas. Grêmio Novo Horizontino e Ponte Preta às 19 horas. Criciúma e América Mineira às 19h30. E fechando a rodada, Botafogo de São Paulo e Ceará às 21 horas. Então hoje o Criciúma enfrenta o América Mineiro. O Tigre chega para o confronto com 53 pontos conquistados em 32 jogos disputados e ocupa no momento a quinta colocação do campeonato. Porém, o time catarinense vem de uma derrota por 1 a 0 fora de casa diante do Ceará. Já o Coelho chega para este confronto rebaixado para a Série C de 2027, após a derrota dentro de casa de 1 a 0 para a equipe do Fortaleza, que decretou o rebaixamento do time mineiro. Então o Criciúma vai a campo hoje em busca do acesso para a Série A 2027. No último bloco musical ouvimos O Rapa, Anjos, Pra Quem Tem Fé, Cidade Negra, Pensamento e Bob Marley, Could You Be Love. Agora atualizando as participações que nos chegam por aqui. O Dunga tá mandando uma mensagem, participando ele que é lá de Ermo. Jogando uma canastrinha, aproveitando o feriado e mandando um grande abraço aqui para Imigrantes FM. Tá certo então, Dunga, um ótimo feriadão para ti. E muito obrigado pela participação. Vamos abrindo mais um bloco musical com sucessos internacionais que marcaram os anos 2000, 2010, uma época mais recente. Puxando a fila, Bob Sinclair, Hurt Out On. 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
3: Temperatura.
4: 17 graus, informou Dr. Victor Rodrigues.
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4: Horas 38 minutos e vamos seguindo aqui no Conexão 94,1. Fazem 17 graus aqui em Turvo, tempo parcialmente encoberto. E o segundo vai seguindo com sucessos, informações e tudo de bom e melhor aqui na Imigrantes FM. A Zulei, que estava participando aqui com nós, questionou se eu sou gremista. Olha só. Sou sim, Zulei. Sou o torcedor do Grêmio. Infelizmente, estamos numa situação meio complicada. Mas se Deus quiser e tudo der certo, vamos ser campeões da Copa do Brasil e se escapar do rebaixamento. Valeu, grande, forte abraço. Muito obrigado pela participação. Logo mais... aqui na programação da Imigrantes, João Paulo Brognoli vem aí com Comitiva Sertanejo e também com o Banco de Bar. Então hoje a programação está recheada nesse feriadão para você curtir nas ondas do seu rádio. Vamos abrindo mais um bloco musical com Van Halen, Jump.

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15h51 e vamos fechando Conexão 94,1 desse segundou. Eu, Gabriel Mantovani, retorno amanhã, terça-feira, para apresentar a segunda hora de programação do Conexão 94,1. Então vou desejando a todos um feliz Dia das Crianças e que Nossa Senhora possa abençoar cada um. Vem aí João Paulo Brognoli na sequência. E pra fechar, Katy Perry, Last Friday Night.

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4: Temperatura. 16 graus em Turvo, confirmou Sul Medicina e Saúde.
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6: É, meu povo, saudações pra você que nos...
7: 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Vamos cantar, vamos...
6: Legal, saudações para você que nos acompanha. Estamos chegando por aqui para mais uma edição do programa Comitiva Sertaneja, música e informação. Também a sua participação. Bora para cima então. Lembrando que o 35250321 está ao seu inteiro dispor. E também o 988261042, hein? Abraço apertado do JP Brunholi. Abrindo com esse clássico aqui nas vozes de Leonardo e Eduardo Costa. Pensando de uma forma diferente o programa de hoje, né?

94,1 tocando as melhores. Este feriado 12 de outubro. Bruno Marrone, Penteadeira. Cleiton e Romário com Zeneto e Cristiano, Não Namora. E Leonardo e Eduardo Costa, Quem Será Seu Outro Amor?

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1: E tem casamento à vista, isso mesmo, data marcada, gente. Maraísa marca casamento com Fernando Mocó para 26 de janeiro em Goiânia. Ela vai casar. Maraísa anunciou a data de seu casamento com Fernando Mocó. A cantora compartilhou o Save the Date da cerimônia, marcada para o dia 26 de janeiro de 2027, em Goiânia. O convite também revela que a celebração será exclusiva para adultos. Então, Maraísa, da dupla Maiara e Maraísa, vai casar com Fernando Mocó no dia 26 de janeiro. Bora curtir Maiara e Maraísa por aqui? Bora com aquela bengala e crochê? 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

É, meu povo, 4h16, o tempo vai passando. Ouvimos as gêmeas Maiara e Maraísa, Bengala e Crochê. E dentro de instantes, bem rapidinho, a gente está de volta por aqui.

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6: Show de bola, já estamos de volta, 4 horas e mais 19 minutos. E a temperatura segue aí cravadíssima na marca dos 16 graus, né? Vamos juntos por aqui até as 7 da noite com músicas e informações, como você bem sabe. Das 7 às 8, temos o Banco de Bar, hoje com o grupo Pacheco. Muitas músicas folclóricas, das 7 às 8 da noite, hein? Das 8 às 9, ou melhor, das 8 às 10, né? Top Hits. Teremos uma hora mais de Top Hits, porque hoje não teremos a veiculação da Voz do Brasil em virtude aí do feriado da padroeira do Brasil, Nossa Senhora Aparecida. E também é claro, né? Dia das Crianças. Um abraço aí a todas as crianças, ouvintes aqui da programação da 94FM. Bora seguindo, bora pra cima, bora pra frente neste feriado. Michel Teló com Convite de Casamento e Ela é Demais.
7: Bora! Nossa Senhora!

0: Maria Cecília Rodolfo, Espalhe Amor. Jefferson Moraes, se você quer saber, tem Michel Teló com um convite de casamento. E ela é demais. Vamos com informações?
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0: Programação especial de visitação leva mais de 790 pessoas a ponto turístico no sul de Santa Catarina. O Rádio Farol de Santa Marta, localizado no município de Laguna, recebeu 798 pessoas durante uma programação especial de visitação que aconteceu neste final de semana. A entrada foi mediante a doação de 1 quilo de alimento não perecível, que será encaminhado para ajudar as comunidades locais da cidade. Conhecido como um dos principais pontos turísticos do sul de Santa Catarina, o espaço recebeu visitantes desde sexta-feira até domingo, dias 9 e 11. Conforme a Capitania de Portos de Laguna, agora o local voltará a ficar com agenda fechada, pois está passando por um processo de reforma. A expectativa é que a obra seja concluída neste mês de outubro. Inaugurado em 11 de junho de 1891 em Laguna, o Rádio Farol Santa Marta é uma importante referência para a segurança da navegação no litoral sul brasileiro e um dos mais importantes patrimônios históricos, culturais e turísticos de Santa Catarina. 4h32, voltamos em instantes.
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0: 94 FM. Quem tá mandando aquele tradicional joinha de todos os dias é o Vino lá em Sombrio. Gente, bora pra cima! O pessoal aí tá quieto nesse feriado, né? Bora! 988-261042. Peça sua música, mande aquele abraço. Estamos por aqui a postos para atender a sua participação, o seu toque. Segundona, semana iniciando com feriado. Que a semana seja positiva, seja próspera em todos os sentidos, né? A cada um de você, ouvinte, que nos acompanha por aqui. Muita gente aí trabalhando, né? Gente aí de folga. O pessoal aí que tá na boleia, todos os motoristas, pessoal aí trafegando pelas rodovias da nossa região. Aquele abraço, muito obrigado pela carona. 4h35, 25 faltando para as 5. Marília Mendonça, sem sal.

0: 94 FM, mais um bloco foi fechado com Jorge Mateus. Seu pedido, você volta. Gustavo Lima, Ficha Limpa. E Marília Mendonça, Sensal. Fechando, concluindo, finalizando mais um super bloco do Comitiva neste feriado 12 de outubro. 94 FM. Vamos lá então com o Agro em Destaque de hoje. Cooperativas ampliam oferta de crédito para pequenos negócios em Santa Catarina.
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2: As cooperativas de crédito têm participação importante no financiamento de micro e pequenas empresas em Santa Catarina. Em junho deste ano, elas respondiam por quase 52% do crédito destinado às microempresas catarinenses. Entre as pequenas empresas, a participação chegava a quase 44%. Os dados são do Banco Central e mostram a presença do cooperativismo no acesso a recursos para manter e expandir os negócios. O crédito pode ser usado para capital de giro, compra de equipamentos, investimentos em tecnologia e ampliação das atividades. Santa Catarina conta com 69 cooperativas de crédito, que somavam cerca de 4 milhões de associados em 2025. Os dados são da Organização das Cooperativas do Estado, a OSESC. De Florianópolis, da Rede de Notícias, a Caerte, Carol Denardi.
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4: 13 minutos faltando para as 5. Estamos de volta por aqui, vamos atualizando mais toques. Boa tarde, toca Rick Renner. Se apertar, ela dá. Quem pede é o Thiago, muito obrigado, Thiago. O Itamar, lá em Araranguá, também entrou em contato. Veio das festividades. Em honra a Nossa Senhora Aparecida, chegou em casa, já ligou o seu rádio. Pediu por aqui se você ama, perdoa. Já está selecionado também, Itamar. E vamos seguindo até as 7 com a força da Farmácia A Popular. 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Tá ouvindo, Imigrantes? Aquele abraço apertado do JP, hein? Já já tem mais informação pra você? Conforme os pedidos, as solicitações vão chegando por aqui, a gente vai rodando.

0: É isso aí, 94 FM, 5 horas e 1 minuto. Matheus e Cauã, Te Amo a Beça. Israel e Rodolfo, Batom de Cereja. Racine Ravel, Se Você Ama, Perdoa. E Rick Renner, Se Apertar, Ela Dá.
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0: Tem mais informação chegando para você nesse feriado. Prefeitura de Timbé do Sul comunica interdição da TBS 347 para execução de obras no Morro Azul. A Prefeitura Municipal de Timbé do Sul informou que a estrada TBS 347, localizada no bairro Morro Azul, estará interditada a partir da próxima segunda-feira, dia 19 de outubro, pelo período previsto de 20 dias para a execução de uma laje de proteção sobre o duto de gás existente no trecho. A intervenção faz parte das etapas preparatórias para a pavimentação asfáltica da via. Contemplada com recursos do governo do estado de Santa Catarina, com investimento de 3,3 milhões. A administração municipal solicita a compreensão dos moradores e motoristas durante o período de interdição, destacando que a obra representa mais um avanço na melhoria da infraestrutura e das condições de trafegabilidade da região. Breve intervalo, eu volto na sequência.
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1: Imigrantes FM, 5 horas e mais 6 minutos, 5 e 6. Bora seguindo. JP, meu vizinho diz que eu sou a alegria da criançada. Mas Natal é a alegria de todos, né? Música do outro lado da cidade para todos os ouvintes. Abraço aí do 25. Natal Medeiros Peterli. Abração. É, hoje é comemorado aí o Dia das Crianças, né? Também dia da padroeira Nossa Senhora Aparecida. E neste feriado, a programação segue, flui normalmente aí. Levando música, levando informação, levando entretenimento, conteúdo. Onde quer que você esteja. Natal pediu, então.

0: 5h15, César Menotti Fabiano, Disco Arranhado. Angel Marques, Vou Pedir aos Anjos. E Guilherme Santiago, Do Outro Lado da Cidade. As melhores por aqui.
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0: E hoje falando em saúde por aqui. A Austrália está próxima de se tornar o primeiro país do mundo a eliminar o câncer do colo do útero como um problema de saúde pública. Esse resultado é fruto principalmente da vacinação contra o HPV e da realização de exames capazes de detectar alterações antes que evoluam para a doença. Em 2021, por exemplo, o país não registrou casos desse tipo de câncer entre mulheres com menos de 25 anos. A imunização também contribuiu para reduzir significativamente a circulação dos tipos de HPV associados ao maior risco de câncer entre os jovens. Além disso, métodos mais modernos de rastreamento permitem identificar possíveis alterações precocemente, favorecendo a prevenção e também o tratamento. Apesar dos avanços, ainda há obstáculos a superar. A cobertura vacinal diminuiu nos últimos anos, enquanto muitas mulheres estão com os exames preventivos atrasados. Comunidades indígenas e moradores de regiões remotas também enfrentam dificuldades de acesso aos serviços de saúde. Para alcançar esse objetivo, a Austrália precisará manter altos índices de vacinação, ampliar a realização de exames e garantir o acesso ao tratamento. Caso consiga superar esses desafios, o país poderá se tornar uma referência mundial na prevenção e no controle do câncer do colo do útero. Então, a Austrália, né, pode se tornar o primeiro país do mundo a eliminar o câncer do colo do útero como problema de saúde pública. 5h18, a gente volta já já.
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8: Você sabia? Edição Folclore Brasileiro. Guardião das florestas, o Curupira é pequeno, forte e tem cabelos vermelhos como fogo. Seu grande segredo são os pés virados para trás que confundem os caçadores. Ele protege árvores e animais e persegue quem entra na mata com más intenções. Quem tenta destruir a natureza acaba se perdendo pelos caminhos enganadores deixados por esse defensor da vida.
9: E essa informação, você já sabia?
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0: 94 FM, 5h20, 5h20. 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Bora participar, né, gente? 988-26-1042 é o nosso WhatsApp. Está ao seu inteiro dispor, estamos por aqui a postos, esperando o seu toque. Semana apenas começando. Deixa eu ver. Chegando por aqui então, Guilherme Santiago. Eu não te amei à toa.

94,1, 5 horas e mais 29 minutos. Henrique e Juliano, parece piada. Sorriso lindo, bobo, te esqueceu? E Guilherme Santiago, eu não te amei à toa. Daqui a pouquinho, depois do intervalo, temos as notas de variedades. E a programação vai fluindo, né? Vai seguindo nessa segundona.

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2: Vamos lá então com a quarta e última edição de hoje. 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
2: Imigrantes FM, 5:33. Agora, seguindo, daqui a pouquinho temos o DR, direto da redação, oração da Ave Maria, parte 2 do programa, 19h. Banco de bar, meu povo. Com o Grupo Pacheco, diretamente do município de Sombrio, aqui nos estúdios da 94, com direito a live no YouTube também, hein? Chegando, Ana Castela, hoje tem rodeio.

94,1, Zé Neto e Cristiano, e aquela notificação preferida, Vitor e Léo, Estrela Cadente, Leonardo e Eduardo Costa, Princesa, e Ana Castela, Hoje Tem Rodeio. Daqui a pouquinho o DR de hoje, hein?

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13: Tem informação, tem o Direto da Redação a partir de agora. E como é de praxe, as primeiras informações.
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13: Isso mesmo, a previsão do tempo com a Camila Cardoso. 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Vamos ouvir o que tem a nos dizer a Camila Cardoso.
15: A previsão do tempo para esta segunda-feira é uma segunda-feira em que a gente tem condições de instabilidades na faixa leste do estado de Santa Catarina. Essa instabilidade traz condições para chuvas fracas e ocasionais, sobretudo no período da tarde e noite desta segunda-feira. Portanto, uma segunda-feira em que a umidade faz parte das condições de tempo, mantém condições de chuvas ocasionais, com temperaturas que oscilam de 15 a 17 graus no sul do estado, ou seja, um dia ameno por aqui. Amanhã, na terça-feira, a nebulosidade segue nos acompanhando. A gente tem temperaturas mínimas de 15, máximas de 22, com condições para chuvas, principalmente entre madrugada e manhã, com períodos de trégua mais em direção à tarde. Na quarta-feira, a gente tem um dia bastante nublado, temperaturas mínimas de 17, ventos virando para o quadrante sul com rajadas ali na quarta-feira e a chuva ganhando força na quinta e na sexta-feira. Na quinta e sexta-feira, a gente tem condições para chuvas que podem ser pontualmente intensas, trazendo pontuais elevados de precipitação e, por isso, eu chamo atenção para chuvas previstas entre a quinta e a sexta-feira, dias 15 e 16, que exige maior atenção no sul catarinense. Portanto, este feriado de Nossa Senhora Aparecida é marcado por instabilidades, por chuvas, no geral, de fraca intensidade, ganhando força mais em direção à tarde e à noite, sendo um dia em que as temperaturas se mantêm amenas no sul catarinense. Um bom feriado a todos. Camila Cardoso com as informações do tempo.
13: Muito obrigado, Camila, pelas suas informações.
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13: Estamos de volta com o Direto da Redação. Temos informações da Renata Toneto Angeloni. Complexo de saúde mental do Hospital de Praia Grande recebe primeiros pacientes nesta quarta-feira, dia 14.
19: O novo complexo de saúde mental do Hospital Nossa Senhora de Fátima de Praia Grande inicia as operações nesta quarta-feira, dia 14. O ato será às 9 horas e marcará a integração dos prédios com a retirada das divisórias que separam as duas estruturas. O complexo conta com 60 leitos 100% SUS, 30 de psiquiatria e 30 de clínica geral, e passa a receber pacientes encaminhados pela Central de Regulação do Governo de Santa Catarina. A nova estrutura inicia o atendimento com 56 novos profissionais e amplia a capacidade da região nas áreas de saúde mental e clínica geral.
13: Inicia a 25ª Empresarial e 7ª Copa Turvo de Futsal.
19: Iniciaram as competições do 25º Campeonato Empresarial e da 7ª Copa Turvo de Futsal em Turvo. A programação iniciou na quinta-feira, dia 8 de outubro, marcada pela entrada das equipes participantes, a homenagem ao esportista Roberto Carlos Lima, conhecido como Carijó, e os dois primeiros jogos da competição, que movimenta o esporte no município e reúne atletas de diferentes categorias. Nesta edição, a taça leva o nome de Carijó em reconhecimento à sua história e à paixão pelo futsal. Durante a solenidade, familiares do homenageado receberam a homenagem das mãos do secretário de Cultura, Esporte e Turismo, Marcos Monteiro, Marquinhos, e relembraram a ligação de Roberto Carlos com o esporte. A família destacou que, mesmo com o porte franzino e as pernas tortas, Carijó jogava com muita paixão, demonstrando que o amor pelo esporte vai muito além das características físicas. A lembrança emocionou os presentes e reforçou o significado da homenagem, que mantém viva a memória de quem fez do futebol uma parte importante de sua trajetória. E a competição reúne equipes nas categorias sub-15 feminino, sub-17 masculino, sub-19 masculino, livre feminino, master 40+ e empresarial, ampliando as oportunidades de participação e incentivando a integração entre atletas, empresas e comunidade. Na categoria sub-15 feminino participam Turvo, Meleiro, Santa Rosa e Timbé do Sul. No sub-17 masculino disputam aqui em casa Timbé do Sul, Milan B, Nevasca FC, Os Cervagens e São Peregrino. Já o sub-19 masculino conta com dois canecos, São Peregrino, de Quinta, Rataiada, Os Cervagens e Agrojuste. Na categoria livre feminino entra em quadra Juventude Turvense, Vegas, SE Paredão e DME Gladiadoras. Master 40+ reúne amigos das quartas, Novo Paraíso, Dalon, Juventus, Master Turvo e Sersu. No empresarial participam Tecnoeletro, Sersu, Nicos Adelino, Realengo Indústria, HG Brasil, Base Firme, Menegaro de Ondir e Bento. Os jogos serão realizados no ginásio Abele Besbate com rodadas às terças, quintas e sextas-feiras a partir das 19 horas, com partida também às 20 e às 21 horas.
13: Muito obrigado, Renata, pelas informações. Para a gente fechar, então, temos Nino Marmoro.
20: João Paulo, nós teremos amanhã, terça-feira, pelo Campeonato Empresarial de Turvo, em sua 25ª edição, e também pela 7ª Copa Turvo, no Abel Besbate, 7 da noite, Milambi contra Oi Servage. 8 da noite, pelo Quarentão, Novo Paraíso e Master Turvo. 9 da noite, na categoria Livre, o Nicos Adelino enfrenta o Menegado. Final de semana, nós tivemos pelo Regional da Larme, da primeira divisão. Sábado, com transmissão dos Amigos da Bola, Araranguá e Turvo Esporte Clube empataram em 2-2. Nós tivemos também ontem no estádio São Pedro, em Serra Grande, a Cerçã perdendo para o São Bento Alto por 4-0. E em Içara, no clássico içarense, o Içara foi derrotado pelo Barão pelo placar de 4-2. A segunda rodada da competição será encerrada dia 24 de outubro com Vila Nova e Cocal do Sul jogando no Pedro Guglielmi em Içara. O São Bento Alto é líder do Grupo A com 6 pontos. O Vila Nova tem 3 pontos, Cocal do Sul, Metropolitano e Cerçã, 0 ponto ganho. No Grupo B, o Turvo é líder com 4, o Barão tem 3, Cerçã tem 3, o Araranguá tem 1 e o Mãe Luzia, 0 ponto ganho. A próxima rodada, todos os jogos acontecem no sábado, dia 17. Aqui em Turvo, no Eliseu Manente, com transmissão dos Amigos da Bola, Turvo Esporte Clube e Içara. No estádio Giuseppe Dominelli, São Bento Alto e Vila Nova. No Darcy Marini, Metropolitano e Cocal do Sul. E no estádio da Colina, o Barão enfrenta a equipe do Mãe Luzia. Pelo Campeonato Brasileiro da Série A, hoje às 7h30 da noite, a Chapecoense enfrenta o Atlético Paranaense. 9 da noite, jogam Bragantino e Cruzeiro. Já pelo Campeonato Brasileiro da Série B, nós teremos às 7 horas da noite o Novo Horizontino enfrentando a Ponte Preta, 7h30 o Criciúma enfrenta o América Mineiro e às 9 da noite o Botafogo de Ribeirão Preto enfrenta o Ceará. Informações para o Direto da Redação neste feriado de Nossa Senhora Aparecida.
13: Muito obrigado, Moro, pelas suas informações. Vamos para um breve intervalo, né? E daqui a pouquinho, 6 em ponto, temos a oração da Ave Maria aqui na programação. Então é rapidão.
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0: 6 horas, Ave Maria. O quando de João é uma referência ao dia de Pentecostes. Conforme lemos em João, o Espírito da Verdade habita convosco e estará em vós. Ele guia em toda a verdade e anunciará as coisas futuras. Cada um pensa ter a sua verdade. O mundo tão plural nega uma verdade absoluta. O termo grego para a palavra verdade tem origem no verbo latano, que significa ocultar. O A inicial, negativa à palavra, resultando no significado desocultar. A forma que Deus se apresenta no Antigo Testamento é de difícil compreensão, habita em luz inacessível. E por isso muitos teólogos o chamam de Deus em Cristo e no Espírito Santo, Deus desocultado, transparente, revelador. Ser guiado pelo Espírito da Verdade é certeza de chegar ao lugar seguro. Os muitos caminhos e verdades particulares confundem e não apontam para Deus. Coisas futuras serão reveladas. Grupos carismáticos gostam desse texto para justificar suas revelações de varejo como manifestação do Espírito nos últimos tempos. Há exagero nesse sentido e um crescente desinteresse pelo estudo aprofundado das Escrituras. Nela encontramos boa nova de grande alegria e informações suficientes a respeito do anúncio futuro do Espírito. O Espírito Santo é o responsável pela conversão e santificação de toda e de todo o indivíduo. Ele realiza a obra de Deus nos corações das pessoas. A própria descida do Espírito Santo no Pentecostes foi uma conscientização adequada para os discípulos anunciarem juízo e salvação, observando, estudando e deixando o Espírito Santo agir, a boa mensagem chegará. A Igreja de Cristo na Terra é marcada pela cruz e pelo sofrimento. Jesus passou por essas experiências dolorosas e seus discípulos também. Naquele momento, eles ainda não estavam entendendo o que iria ocorrer. Jesus faz um alerta geral. Tempos difíceis estão por vir. Chorareis, lamentareis, ficareis tristes. Não há lugar para ingênuos no reino de Deus, nem para os adeptos da teologia da glória. Esta teologia zela pelo próprio sucesso, ensina a prosperidade, proclama uma certa imunidade às doenças e seus fiéis seguidores se julgam melhores. Mostrando a realidade, a história da humanidade se encarrega de lembrar fatos marcantes que fizeram os primeiros cristãos sofrer. O incêndio de Roma, culpando-os, levaram para as arenas milhares deles, onde morreram alimentando animais ferozes. Outros foram queimados em fogueiras. As perseguições foram intensas por mais de 200 anos. Hoje, há perseguições e mortes de cristãos em alguns países de cultura muçulmana. Nos países ocidentais, as perseguições são sutis. O mundo se alegra por se sentir vitorioso. Em sua vitória parcial, conta vantagens e mostra-se poderoso. É a glória que o mundo tem quando se alegra com as tristezas dos outros. As armas cristãs não são carnais. Os cristãos são chamados a morrer pelos seus inimigos e não matá-los, a dar em vez de tomá-lo, a oferecer a outra face e até a viver em paz e quietude com todos os homens, tanto quanto possível. Ou viver vidas de sacrifício, por vezes, faz chorar, entristece, faz morrer. No fim, haverá inversão do quadro. O anjo do Senhor anunciou a Maria.
1: E ela concebeu do Espírito Santo.
0: Ave Maria, cheia de graça, o Senhor é convosco. Bendita sois vós entre as mulheres, e bendito é o fruto do vosso ventre, Jesus.
1: Santa Maria, Mãe de Deus, rogai por nós, pecadores, agora e na hora de nossa morte. Amém.
0: Eis aqui a serva do Senhor.
1: Faça-se em mim segundo a sua palavra.
0: Ave Maria, cheia de graça, o Senhor é convosco. Bendita sois vós entre as mulheres, e bendito é o fruto do vosso ventre, Jesus.
1: Santa Maria, Mãe de Deus, rogai por nós, pecadores, agora e na hora de nossa morte. Amém.
0: E o Verbo se fez carne
1: e habitou entre nós.
0: Ave Maria, cheia de graça, o Senhor é convosco. Bendita sois vós entre as mulheres, e bendito é o fruto do vosso ventre, Jesus.
1: Santa Maria, Mãe de Deus, rogai por nós, pecadores, agora e na hora de nossa morte. Amém.
0: Rogai por nós, Santa Mãe de Deus,
1: para que sejamos dignos das promessas de Cristo.
0: Oremos. Infundi, Senhor, como vos pedimos, em nossas almas a vossa graça, vós que pelo anúncio do anjo nos revelastes a encarnação de Jesus Cristo, vosso Filho. Por sua paixão e morte na cruz, sejamos conduzidos à glória da ressurreição. Por Cristo nosso Senhor.
1: Amém.

morada no manto azul cor de anil. Desde o palácio enfeitado até o rancho abandonado lá nos confins do sertão, existe a imagem querida da Senhora Aparecida dando a sua proteção. És a luz dos viajantes que, estando do lar distante, numa oração diz assim: ó Senhora Aparecida, olhai minha mãe querida que está bem longe de mim. Um prisioneiro fechado, vendo o céu por entre as grades, lembrando o destino seu, diz com uma voz comovida: ó Senhora Aparecida, perdoai os erros meus. O navegante isolado, sobre os mares arrastado pelas fúrias de um tufão, só em teu nome bendito que a esperança dos aflitos ele encontra salvação. Quantas mães junto ao bercinho, vendo morrer o filhinho, seu santo nome ela chama, é a Senhora Aparecida, devolve de novo a vida ao filhinho que tanto ama. Um doente agonizando, quando seus olhos parando, cobrindo-se de um branco véu, chamando seu nome santo, envolvido no seu manto, ele subirá para o céu. Eu, sendo um simples artista, à procura de

bonita sua imagem e a minha fé decidida na Senhora Aparecida de novo me dará coragem. Ô Senhora Aparecida, és a sublime guarida de quem no mundo padece, como a estrela matutina que a noite escura ilumina quando no céu aparece. Ô Senhora Aparecida, tu és a estrada florida que nos leva aos pés de Deus, porque todas as estradas se encontram na encruzilhada que é a cruz dos braços seus. Por isso que a nossa gente, raça sublime e valente, por ninguém será vencida, porque com fé adoramos em nossas preces, chamamos, ô Senhora Aparecida.

0: varonil desta terra brasileira.
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8: Comitiva Sertaneja, 6 horas e 13 minutos. Vamos seguindo neste feriado. Tivemos a oração da Ave Maria, né? A declamação também, em homenagem à padroeira do Brasil. Hoje é dia 12 de outubro, também conhecido como Dia das Crianças. Everaldo Rocha, tá lá em Araranguá. Pede pra esposa, pros filhos. A gente vai rodar assim, Everaldo. Rick Renner, Céu de Setembro.

0: 94,1, 6 horas e 28 minutos. Lourenço e Lourival, Morena Sertaneja. Vitor e Léo, Passe Livre, Se Eu Não Puder Te Esquecer. Teodoro Sampaio, É Mentira Dela. Rick Renner, Céu de Setembro. Vamos com informações?
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2: 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Informações do Sistema CNA, Senar.
3: O Senar está com inscrições abertas até o dia 24 de novembro para o processo seletivo dos cursos técnicos de nível médio. Os cursos são de graça. Para se inscrever, você pode acessar etec.senar.org.br/processo-seletivo. São mais de 4 mil vagas para os técnicos em agricultura, agronegócio, agropecuária, cafeicultura, florestas, fruticultura, segurança do trabalho no agro e zootecnia, sendo 7 desses cursos na modalidade à distância e 5 na presencial em 20 estados. Outras 20 vagas estão disponíveis para especialização técnica presencial em sistemas de produção de animais ruminantes no Centro de Excelência do Senar em Bovicultura do Corte, em Campo Grande, Mato Grosso do Sul. Todos os cursos do Senar são destinados a produtores rurais, familiares e colaboradores de produtores, que também têm prioridade na seleção, mediante a apresentação de documentos que comprovem a atividade rural. As vagas não preenchidas por esse público são disponibilizadas ao público em geral. Da Rádio Agência CNA Senar, Estevão Damásio.
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0: Legal, gente, são 6 horas e mais 31 minutos, 6h31, né? Temperatura por aqui deu uma baixadinha na marca dos 15 graus. Vamos juntos por aqui até as 7 horas temos... Banco de Bar com o Grupo Pacheco, diretamente do município de Sombrio, hein? Boa noite, Enivelton Saquete. Música Nossa Senhora Aparecida. Ô, Enivelton, essa música eu tenho com o Gini Geno. Deixei preparadinha por aqui, tá? Ele oferece aí pra toda a família. Grande abraço, Enivelton. Boa noite, JP. Toca Rick Renner. Te amo, pai. Quem pede a Rosineia Cruz. Abraço, Rosineia. Um abraço aí pra toda a família do Everaldo também, lá em Araranguá, curtindo a gente, né? A Eduarda. A Jennifer. Vamos ver se vai dar tempo aí de atender esses pedidos, tá bom? Seguindo por aqui com Gino e Geno, Nossa Senhora Aparecida.

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0: 94 FM, 6 horas e mais 47 minutos. Foi fechado mais um bloco por aqui. Com Gilberto e Gilmar, capa de revista. João Paulo e Daniel, Nelore Valente. Rick Renner, Te Amo Pai. E Gine Geno, Nossa Senhora Aparecida. Breve intervalo, a gente volta já já com a finalização, com o fechamento do programa.
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0: FM, 11 minutos faltando para as 7. Tá vendo por aqui? Quero você. Pedido aí da Zulém, parece aí para todos os netos, para os irmãos, para toda a família, enfim, né? Tô devendo também Jacó e Jacozinho, a capa do viajante, pro Itamar. Gente, obrigado, obrigado, obrigado pela sua sintonia, mas não mude, não desligue o seu rádio, porque na sequência vem aí Banco de Bar, com o Grupo Pacheco, diretamente do município de Sombrio. Com direito a live lá no YouTube também, hein? Até daqui a pouquinho, meu povo!

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3: Legal, meu povo, 7:02, 7:02, estamos chegando por aqui. Mais uma edição do programa Banco de Bar, valorizando os músicos e os artistas da nossa região. Hoje, dia 12 de outubro, feriado nacional. Nossa Senhora Aparecida, padroeira do Brasil. E também dia dos nossos pequeninos, dos nossos baixinhos, dia das crianças. Com muita alegria, transmitindo através das ondas da 94 FM e também através de uma live lá no canal do YouTube. Vamos juntos por aqui até as 8, 15 graus e a temperatura, tempo encoberto. Períodos de instabilidade na cidade de Turvo e toda a região. Grupo Pacheco, diretamente do município de Sombrio. Cumprimento primeiramente ele, um velho conhecido aqui já do programa, do Banco de Bar. Grande Darcy, boa noite, seja bem-vindo mais uma vez, Darcy.
7: Boa noite, João Paulo. É uma alegria imensa a gente estar mais uma vez aqui no Banco de Bar, né? Que agora mudou de hora. Era sábado, passou para segunda-feira, né?
3: Isso.
7: Então a gente, para nós, para mim, o nosso grupo aqui é muito gratificante, porque hoje é dia de Nossa Senhora Aparecida. E a gente está aqui fazendo essa live contigo aí. E a gente vai, no caso, já avisar os nossos ouvintes aí que a gente vai fazer as músicas de Reis, mas também vai fazer Cântico da Nossa Senhora Aparecida.
3: Em especial porque hoje é o dia dela, né?
7: Em especial porque hoje é o dia dela, né? Então a gente vai fazer isso a todos os nossos os ouvintes aqui da Imigrante, a toda a diretoria, vai o meu abraço, o meu carinho e o abraço de todo o nosso grupo aqui. Então, tá, boa noite para vocês aí.
3: Meus cumprimentos também ao Leandro. Seja bem-vindo, Leandro.
8: Boa noite. Boa noite pro pessoal da Imigrante aí. Eu sou natural de Sombrio, mas hoje eu moro em Três Cachoeiras, 26 anos, Rio Grande do Sul, né? Aí sou irmão do Darcy Leandro aqui, Darcy Pacheco, né?
3: Show.
8: Aí ele me convidou para vir participar com ele, né? Tô tocando os Terni Reis com ele também. Sou professor de música também, ele é Rio Grande do Sul, né? Aí tô por aqui com ele, né?
3: Que bacana, Que bacana, bom demais. Meus cumprimentos também, né? Pro José, pra Ivone, pra Elisete e também pra Elizabeth, integrantes aí do Grupo Pacheco. E como é de praxe, bora mostrar o trabalho?
7: Simbora, então. Então, como estamos falando, João Paulo, A gente vai começar com uma música de Natal, que já fala mais de Natal, né? Porque tá chegando aí o Natal,
3: sim,
7: né? Então a gente mais é estilo de Reis e depois a gente não vai, a gente vai uma de um e outra do outro pra nós fazer isso aí, certo? E eu quero mandar essa música pra todo o pessoal lá da Guarita que estão na escuta. Quero mandar lá pro Osni, pra Jane, que a Jane não pôde daqui, chegou visita e tal. E lá pro Osni do Pacheco, pra toda a família deles lá, meu abraço, meu carinho e o meu boa noite. E quero mandar também pro neguinho da patrola, né? Senão ele vai me puxar na orelha depois. Peguei pra ti. É que cada vez que ele chega lá, ele tem uma dor de dente, mas essa vez ele teve lá, mas eu não dei o remédio pra ele pra dor de dente.
3: E como é que foi a dor de dente dele,
7: Dani? Ah, saí pra cá chorando com a dor de dente, mas eu não dei o remédio. Então pra você a gente vai fazer.

0: Fala, João Paulo!
1: Demais, bom demais! Grupo Pacheco, diretamente do município de Sombrio. Estamos, é claro, nos aproximando do Natal, faltam aí menos de 3 meses, né, para essas datas festivas, para essa data natalícia. E conforme, né, vai se aproximando o Natal, a agenda aí do Grupo Pacheco vai aumentando. É mais ou menos assim, meu amigo Darcy?
0: É mais ou menos isso, João Paulo. A gente, agora em dia 7 de novembro, a gente vai estar no Timbé, né? Fazendo ali com o pessoal do Timbé do Sul ali a festa, já eles já pediram mais cânticos de Natal e a gente já vai fazer isso aí. E dia 5 de dezembro a gente vai estar em Criciúma, já também fazendo essa parte aí, fazendo. E a partir de agora vai ser sempre assim, né? Começa já o Natal, depois vem os Reis e a gente vai sempre trabalhando com essa, dessa maneira. Porque a gente começa com Natal, Santo Reis, São Sebastião, Santo Amaro, que é a sequência de cada santo que o folclórico tem isso.
1: Vai até fevereiro, março, então.
0: É. Tem gente que diz, ah, porque o Reis, porque isso, aquilo, não. Primeiro vem o Natal, depois, dia 5 de janeiro, começa o Santo Reis. Aí, dia 6 é o dia 7, né? Dia de Santo Reis. Aí vai até ali, dia 20 de janeiro. Dia 20 de janeiro começa São Sebastião. Faz São Sebastião, uma semana de São Sebastião, mais ou menos ali. Depois vem o Santo Amaro, que daí vai até fim de março. Aí, então, cada. Tudo isso tem os. Na nossa entendimento de folclórico, é esse tipo que a gente faz.
1: Bastante trabalho. Ô, Darcy, e me diz uma coisa. Quantos anos já nesse trabalho com toda a equipe?
0: Com toda a equipe, João Paulo, nós temos na terceira geração. E a nossa terceira geração vai fazer. É 89, né?
2: 89 anos já.
0: De dia 5 de janeiro.
1: Pacheco. De Grupo Pacheco.
0: De Grupo Pacheco.
2: Claro que nesse meio tempo se renovou, né?
0: Já perdemos dois componentes, que eram os cabeça, né? Então aí vai fazer 89 anos, dia 5 de janeiro.
1: É tempo, é história, hein, gente? É
0: história. E eu faço 46 anos, né?
2: Que está à frente do
1: Grupo 46. 46
0: que eu estou à frente.
1: E eu sei, né? Você já falou em outras entrevistas aqui que tem aí vários prêmios, né?
0: Sim, sim. A gente tem, né? O João Paulo, graças a Deus, a gente tem vários prêmios. Por onde a gente passa, a gente sempre é bem recebido, como diz o outro, né? A gente tem prêmio do Estado, a gente tem prêmio do nível nacional, a gente tem prêmio do município, a gente tem tudo isso, né? Então a gente. E a gente, com o Açores, a gente conheceu várias cidades, vários lugares através do Açores, né? Nós de Camboriú para cá, Bombinha, essa região para lá, tudo a gente já conhece tudo e através do Reis, né? Através do Reis a gente chegou nessa parte aí. Só porque tem gente que confunde, às vezes, o Reis. Eu sempre explico. Para nós, o Reis, o que ele significa, cada época significa como é que eu vou dizer? Igual o Natal.
1: Sim.
0: Significa o nascimento de Jesus. Aí quando termina o Natal, vai começar o dia 5 de janeiro, começa o Reis, ali o terno de Reis, o Reis. E vai indo assim. Porque às vezes bota dança com Açores. Não, dança açoriana, mas não Reis. Cada um tem um dizer, né?
1: Um significado.
0: O significado da coisa ali.
1: 7:13. Bora com mais uma?
0: Dá, vamos
1: Grupo
0: lá.
1: Pacheco.
0: Então agora a gente vai fazer aí, como eu tinha falado, né? A gente vai fazer o cântico de Nossa Senhora Aparecida, mandando para todos aí, pedindo a benção dela para todos os nossos ouvintes, para todas as nossas crianças, que ela abençoe cada um de nós, e sempre dando aquele apoio, aquela alegria, que a gente faz aquela benção que ela sempre faz aí. Eu sempre sou, como sou muito devoto, eu faço. E essa música que eu vou fazer agora, a música de Rick Renner, né? E o Rick, infelizmente, já nos deixou, mas o reinado dele ficou como diz o outro, né? Então, mandando pra você.

0: Grupo Pacheco ao Vivaço, tem aqui a mensagem da Maria de Lourdes de Souza, lá em Rocinha, Timbé do Sul. Ela está falando o seguinte: que Nossa Senhora Aparecida abençoe grandemente vocês. Amém, né?
1: Amém, amém. Um abraço para ela também, que abençoe também ela também, né? Que proteja toda, não só ela, todos os nossos ouvintes, né, João Paulo? Todos os ouvintes aqui da Imigrante, a família da Imigrante, os comunicadores. Quero mandar um abraço aí, não deixar para trás, né? O seu Edson, o Moro, a Preta, que também faz programa aqui, que provavelmente para ti, o... Fugiu agora o nome. O Neguinho. Não é Lucas?
0: Flávio. Não. O Flávio, o Maurício.
1: Não, Maurício. Pra toda a diretoria da Imigrante aí, mandar pra todo o pessoal que trabalha aqui na Imigrante, que é um... Eu considero a rádio uma família. Porque eu já trabalhei muito tempo, trabalhei 24 anos numa rádio, a gente vai ali com os comunicadores, com o pessoal que comanda ali, a gente é tudo bem unido, né? Então... Mandar o meu boa noite para eles, um abraço aí, que a Nossa Senhora Aparecida abençoe todos vocês que estão nessa live aí junto com a gente.
0: Amém. Gente, 7h19, voltamos já já.
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6: Não varrer os pés de alguém, já escutou essa? Bom, aqui no Brasil, varrer os pés de uma pessoa é considerado trazer azar, especialmente o de nunca poder se casar. Acredita-se que essa superstição tem origem africana, onde a vassoura poderia varrer as energias e também os caminhos de vida de alguma pessoa.
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8: Estamos de volta por aqui, 7 horas e mais 22 minutos. 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Gente, é o seguinte, 988-261042 é o nosso WhatsApp para você interagir, para você participar, hein? Repetindo para você, 988-261042. Falando em participações, ouvindo lá em Sombrio, ele que é guarda noturno, tá mandando aquele joinha todo especial, tá ouvindo a gente. Também quem tá ouvindo é o Isídio. A Maria, Luiz Teodoro, abração pra vocês. A Ana Mônica, todo o pessoal aí do Mercado do Negro também. Aquele abraço e obrigado pela sintonia. Gente, terceira geração já do Grupo Pacheco. Tem uma ideia já de quantas apresentações essa terceira geração já fez?
9: Ah, João Paulo, isso aí a gente não fez as contas.
8: É uma pergunta difícil.
9: É uma pergunta difícil, porque a gente não marca, né? Quantas apresentações a gente já fez, né? Mas... assim, é todo ano. O único ano que eu não fiz foi esse ano passado agora, porque eu estava com problema de saúde, né? Aí tive que desvanecer os compromissos que eu tinha. Nós tínhamos 5 agendados e eu tive que cancelar. E tinha aí quem me ligava, eu já nem voltava mais, porque eu sabia que eu não tinha condições e já desistia, né? Então, mas a gente sempre trabalha bastante, graças a Deus a gente trabalha bastante. Trabalha bastante. Tem lugar que a gente vai e a gente pega daí uma caminhada grande. Que daí a gente vai e visita as casas. Que eu já falei aqui para vocês, a gente sai no dia, igual seja no dia 5, a gente sai de. Pega lá 4, 5 casas e vai. Chega na porta da tua casa, a gente canta 2 músicas lá, tu abriu a porta, a gente canta mais uma lá para ti, segue para frente. A gente faz esse roteiro, né? Então, a gente ia todo ano pro Arroio de Silva. Lá no Arroio de Silva é difícil, porque daí a gente pega uma rua, é numa rua toda. Daí a gente fazia aquela, pegava aquela rua para fazer, tinha que estar. De um lado e do outro, porque não, se tava, cantava do lado de lá, mas tinha que voltar, vir cantar do outro lado.
8: Quanto tempo para fazer esse trabalho? Nós
9: começava, era 9 horas, mais ou menos lá, 8h30, 9 horas, mas só parava 1 hora da tarde.
8: Olha só.
9: 1 hora da tarde.
8: Haja garganta, não, né?
9: Que daí tinha que fazer aquela caminhada toda, né? Então é sempre assim, eu ali no Timbé, ela tinha marcado de um jeito e vai ser, vamos fazer umas 4 casas também que tá marcada também que nós temos que fazer. E depois voltar pro evento daí, né? Mas primeiro eu vou ter que fazer aquelas quatro casas. Então não sei como é que vai dar ali. Vai pra nós aguentar, né?
8: Deus abençoa, Deus abençoa.
9: A gente tá preparado, com certeza.
8: Bora então, com mais? Grupo Pacheco.

0: Bom demais, Grupo Pacheco Alvivaço aqui na programação da 94 FM, temos mais uma participação. Boa noite, estou na escuta, está maravilhoso, parabéns. Mensagem da Maria, forte abraço aí para Maria também.
1: Eu vou mandar um abraço lá pro Vino, para todo o pessoal, para Maria, para todo o pessoal que estão aí na live junto com a gente aí. Mandar mais uma vez o meu abraço, o meu carinho, o abraço do Grupo Pacheco para todos vocês aí. E sem me dizer, minha gente, o artista, seja amador ou profissional, ele vive, seja, que, embora que seja com elogio, fosse com, mas o artista vive disso, né, João Paulo? Tu também é artista, já sabe, se o cara ganha uma palminha, o cara fica bem mais,
0: rapaz,
1: bem melhor, né? Então é isso que eu digo. Então, para vocês aí, manda um abraço aí. Obrigado por estar junto com a gente aí.
0: É como eu sempre digo, a gasolina do artista é o público, né? É o público. Ô, Darcy, você destacou aqui algumas atrações, algumas festas, né? Que vocês tocam, tipo Reis, no início do ano também, São Sebastião. Mas também tem o Boi de Mamão, que é mais ou menos na metade do ano, né?
1: Isso, o Reis daí é com o Boi de Mamão, né, João Paulo?
0: Ah, tá, entendi.
1: Daí é janeiro.
0: Ah, certo.
1: Entendeu? Aí a brincadeira com os bichos aí é com quando começa o Reis. A gente agora, no caso de dezembro, a gente faz mais missa de Natal. A gente faz as missas, né? Também faz missa de Santo Reis. A gente também canta as missas, tem tudo preparado, tudo. Então a gente não é só parte ali de, como é que eu vou dizer, de folclórico. A gente tem a parte religiosa também com os mesmos cânticos. A gente faz missa sertaneja, com os cânticos tudo de igreja, mas estilo sertanejo. Entendeu? O toque ali, né, não é? A gente então faz tudo esse tipo de coisa assim. A gente não se ficou só numa atividade.
0: Entendi.
2: Mas hoje em dia a gente faz também Reis fora de época, com junho, né? Junho, que é São João,
0: certo. E aí vai a bicharada toda.
1: Sim, a bicharada toda.
0: Daí o grupo aumenta.
1: Aumenta. São 20, no caso, se botar todos os componentes que tem, são 22 pessoas.
0: 22 pessoas.
1: Se acompanhar todo ele.
0: Cantores, músicos e também.
1: E os brincador, né?
0: Os brincador.
1: É, porque tem um. O brincador do boi, o brincador do cavalo, o brincador da Mariana, o brincador da Merluça, mais duas, tem o da cabra, aí tem os máscaras e tem o revezamento, né? Porque senão um só não aguenta fazer o cavalo.
0: É muito tempo.
1: E o cavalinho, né? Também. Então a gente, o urubu, então a gente tem todos esses personagens, né? Dá pra fazer a brincadeira.
0: Ô, Darcy, muito interessante, né? Claro, com certeza, e parabéns pelo trabalho, mas já vamos adiantando aqui, claro que no final a gente vai repetir, vai frisar mais uma vez. Quem quiser contratá-lo e vai ir para o seu evento, o Grupo Pacheco. Como é que faz? Tem um Instagram? Pode passar
1: tem
0: o contato
1: Instagram,
0: também?
1: Agora eu fugi. Agora é Davi Pacheco, né?
2: Eu acho que é. O Instagram é Davi Pacheco.
1: Davi Pacheco. Já tu vai abrir ali, tu já vai ver a caricatura do boi, como diz o outro. E ali tá tudo ali. Ou se não, me ligar, né? Mandar pelo WhatsApp, né? 996154927. Que a gente atende também, atende ali, que o negócio, e o teu é julgar.
3: 996-08-0766.
1: É. Então ligou pra gente, a gente tá acertando ali sem problema nenhum. Então a gente tem esses três jeitos de fazer.
0: Bom demais, 7h34. O que vai chegar aí agora, meu povo?
1: Agora a gente vai fazer mais uma da Nossa Senhora Aparecida, mais uma música, um cântico, né? Que até a gente faz muito nas igrejas também, né? A gente canta quando vai fazer a missa, a gente faz essa música também.

0: Tá, então, Grupo Pacheco, com muitas músicas em homenagem à Nossa Senhora Aparecida, padroeira do Brasil, porque, afinal de contas, hoje é o dia dela. 7h37, a gente volta dentro de instantes, não saia daí.
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5: Temperatura.
0: Para o Dr. Victor Rodrigues, temperatura na marca dos 15 graus.
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2: Legal, meu povo. 19 minutos faltando para as 8. Vamos juntos por aqui até as 8 da noite ou às 20 horas, como você preferir. 20 horas temos aí o Top Hits, que hoje segue até as 10, né? Em virtude aí que não teremos a veiculação da Voz do Brasil em decorrência do feriado. E a programação gira 24 horas no ar com você e por você. Tem aqui a participação dele, grande João Mantovani, grande gaiteiro, João da Gaita. Boa noite, meu irmão, tô ligado. Esse grupo é show.
3: Obrigado, João, obrigado por esse incentivo aí. Também aproveitando, já cortando aí, aproveitar e falar em gaiteiro, mandar pro Pazini também. Pazini também, que é um grande ouvinte aqui do Banco de Bar, tá sempre ligado, e da Rádio Imigrante. E mandando também lá pro pai Lula, lá na Guarita, que senão ele vai chegar lá e vai me puxar na orelha quando chegar lá conversar com ele, né? É contigo, João Paulo.
2: Vamos lá então, seguindo por aqui. Grupo Pacheco é com vocês.
3: Então, essa música que eu vou fazer agora, mandar pra todos o pessoal aí que estão ligados junto com a gente aí mais uma vez, né? E agradecer a cada um de vocês por estar junto com a gente aqui, né? Ligado aí junto com a gente. E tá sempre aí mandando aquele abraço pra

0: Grupo Pacheco, um grupo aí com muita tradição e já está na terceira geração. Temos mais toques que chegam por aqui, Sidney Antonin lá em Timé do Sul ouvindo a gente, grande abraço Sidney. E também o João e a Sandra lá em Areia Branca, Jacinto Machado, ô maravilha, bora, 988261042. Gente, vocês estão aqui se apresentando, já estava olhando aqui no calendário, já vou fazer o convite aqui ao vivo no ar para vocês. A segunda-feira que antecede o Natal, dia 25 de dezembro, é dia 21. Grupo Pacheco, já tem algum compromisso para essa segunda?
1: Para essa segunda a gente não tem.
0: Vamos firmar o compromisso aqui no banco de bar, então?
1: Por que que não, né?
0: Opa!
1: Contigo é uma... é ordem, né? Da ordem a gente cumpre, né? Como os outros, né?
0: Maravilha, gente. Obrigado mesmo.
1: Contigo aqui, sabe que a gente adora vir aqui na Imigrante, porque a gente chega aqui sempre é bem recebido, não é aquela coisa que chega aqui, né? Já estive aqui contigo, com o Neguinho, com o... Fugiu o nome de novo.
0: O Maurício?
1: Maurício Sácio. Então a gente, aí com o seu Edson, a gente tem uma amizade assim, o Moro, né? A gente se conhece assim, a gente já pegou uma amizade da gente visitar, né, o João Paulo? Então assim, a gente sempre diz assim, quando eu vejo que a coisa não é bem recebida, a gente já se diz, vai saindo fora para chegar, né? Mas aqui, graças a Deus, a gente está com os cardápios com vocês aí, a gente. Na hora que vocês precisarem, a gente está sempre preparado para vocês.
0: A gente que agradece, de coração mesmo, tá bom, Darcy?
1: Não tem problema nenhum.
0: Então, dia 21 aí, marcado, edição aí de Natal com o Grupo Pacheco. 7h47, bora para mais uma para depois do intervalo?
1: A gente vai fazer o João Paulo, daí já vão deixar os nossos ouvintes então, na live aí, né? A gente vai fazer qual é a sua música que fala em Natal, certo?
0: Certo.
1: Vai ter alguma linha diferente e tal, mas é... Mas... Ali a preferência vai ser a música de Natal.
0: É, vai ser o banco de bar especial de Natal.
1: Natal. Então tá, João Paulo, agora a gente vai fazer mais uma música de Nossa Senhora Aparecida. Não é bem Nossa Senhora Aparecida, mas é Os Quatro Cantos da Casa, talvez você já conhece essa música aí, como o pessoal conhece. Mas a gente vai fazer que fala nela também. Né?
0: Muito então, pedido aqui na programação essa música.
1: A gente vai fazer essa música aí.

0: Bom demais! Grupo Pacheco! Quem tá participando com a gente é o Beto de Favere, filho aí do Carlinho, da dupla pai e filho, Beto e Carlinho. Grande abraço pra você, Beto! Sucesso e tamo junto! Breve intervalo e na sequência, então, a gente fecha, a gente finaliza o programa de hoje.
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3: Cinco minutinhos faltando para as 8. Hora da gente fechar, hora da gente concluir o programa de hoje. Infelizmente, tudo que é bom dura pouco, né? Bora fechar então. Eu, em nome de toda a equipe da Rádio Imigrantes, né, parabenizo e agradeço ao Darcy, ao Leandro, José, Ivone, Elisete, Elizabeth, todos os integrantes do Grupo Pacheco. Parabéns mais uma vez pelo trabalho e, é claro, né, as portas aqui da emissora sempre vão estar abertas, porque o intuito aqui é valorizar os músicos e os artistas da nossa região. Fiz mais uma vez, portas abertas sempre, tá bom?
4: Obrigado, João Paulo, obrigado aí pelo convite que vocês sempre dão aqui, ó, esse espaço que vocês estão dando pra gente aqui na Imigrante, né, na 94 aí. E a gente agradece toda a diretoria, que eu sempre chego aqui, eu agradeço toda a diretoria que deu com a família por causa disso. Porque a gente, é claro que não adianta você ser um comunicador e querer trazer nós, mas se a diretoria não aceita esse tipo de coisa, né? Eu sempre penso assim, tem que ser uma família que todo ele deixa fazer aquilo que ele gosta, né? Então eu agradeço a todos vocês aí. E dizer que o pessoal quiser contratar a gente, é só chegar, só ligar pra gente, procurar no Instagram ali, que tá ali tudo preparado ali, e ligar para nós pelo 96 996 15 49 27, ou se não, do Juquinha,
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3: Então, são os contatos.
4: Pra gente, a gente tá marcando aí, e depois, a moda do outro, a gente marcou só se tiver um contratempo muito forte, né? Se não, imagina aí. Então é... Até nós estávamos conversando aqui, o João Paulo, o problema é que o maior nosso problema é o transporte. Transporte, porque hoje quem levava nós era a prefeitura. Os municípios não podem passar com os ônibus escolar de um município para outro mais, né? Então isso que está dificultando. Mas a nossa... Então quando vai aqui, igual nós vamos agora, vai ser agora em outubro, não sei o que, é para Curumim. É, são uma semana lá. Daí vai... Mas assim, para fazer umas apresentações, está sendo difícil por causa disso. Daí tem que uma van que não seja... Mas sempre tem coisa do município escrito no carro, né?
3: Tem que ser particular, no caso, hoje.
4: Tem que ser carro particular. E daí eles querem cobrar a viagem, né? Não vão de graça. O motorista quer cobrar à noite, que ele vai estar dirigindo. Então, está dificultando para nós essa parte aí. Então, mas a gente está sempre dando um jeitinho, né?
3: E fazendo. Um jeitinho se dá, né? Gente, obrigado, eu tô de volta amanhã, se Deus quiser, tenho certeza que ele quer. Beijo, abraço, e pra finalizar tem mais Grupo Pacheco.

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5: Temperatura.
6: Em Turvo, 16 graus, informou Sou Medicina e Saúde.
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19: Você sabe como funciona o Sistema CNA, FAESC, Senar, Sindicatos Rurais? 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

0: aí na 94.1 FM, um grande abraço para você que está ligado, muito obrigado pela sua sintonia. Estamos iniciando o melhor do Top Hits na sua noite de segunda-feira, feriado nacional, 12 de outubro de 2026, o melhor do Top Hits, hoje dia de Nossa Senhora Aparecida e também dia da criança. Um grande abraço a você que está ligado de todo o sul do Brasil, muito obrigado pela sua sintonia. Você de todo o Vale do Araguai, sua companhia Vanderlei Bordignon, o Poblaranguinho, trazendo o melhor dos sucessos nacionais e internacionais que estão chegando no mercado. Então, vamos de sucesso.
1: Tá explicado. Suas conversas temporárias que depois de 20

0: Family.
1: Existe uma teoria que se chama 90-10, onde uma pessoa tem 90% daquilo que você procura em alguém, só que você foca naqueles 10% que falta. Aí você sai pra rua, se aventura, e realmente você encontra aqueles 10%, mas não se deu conta que perdeu os 90%.

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4: Aí no Big, no Big, né? 94.1 FM, Top Hits, o melhor dos sucessos nacionais e internacionais que estão chegando no mercado até as 21 horas. 20 horas, 22 minutinhos, a temperatura é 15 graus na cidade Turvo, tá quase aquele frio do tradicional inverno. Vamos mandando um alô especial para toda a galera, para o Laudelino Zavarice, para a Laíra lá no Paredão, para toda a galera do Pinheirinho Alto, lá do Costão, um grande abraço para todas as famílias, para todos os moradores, muito obrigado pela sintonia. Pinheirinho do Meio, boa noite, um grande abraço também. O Ney Borracheiro, no Morro da Canoa, curtindo a programação da 94.1 FM. Grande abraço, Ney, pra ti e pra toda a galera aí. Muito obrigado pela sintonia maravilhosa segunda-feira. Pra ti e pra toda a galera que tá aí contigo. A Rosana em Uruçanga. Surusana, Uruçanga. Una città veramente italiana. Buonasera a tutti quanti uruçanguensi. Uruçanga, Rosana, curtindo o programa da 94.1 FM, o nosso Top Hits, boa noite, Rosana, pra ti e pra toda a galera aí na cidade de Uruçanga. Uruçanga é assim, né? Se cair no chão não racha. Um grande abraço pra ti e pra toda a família maravilhosa, segunda-feira, pra todos vocês. Olá, vamos lá, que tem mais ouvinte aqui. A galera que tá lá no bar do André, curtindo o Top Hits Imigrantes, uma boa noite pra toda a galera, pro Cezinha Patrício, pro Tinto Colonete, também pro Fardirão, pro Torto, pro Jedson, pra toda a galera que se encontra aí, pro parceiro do Vardirão que tá aí do lado, curtindo a programação, pro André também, que tá aí trabalhando 5 horas da manhã, o André já tava cansado. Então, pra toda essa galera, vai o sucesso pra todos vocês, uma boa noite em companhia aqui da 94.1 FM e do meu, do seu, do nosso Top Hits Imigrantes. Então, tá valendo aí, ó, pro Zezinha Patrício, pro Tito Colonete, pra toda a galera que se encontra aí, pro Jedson, pro Vardirão, pro Torto, o André e o parceiro do Vardirão que tá lá, acho que tá lá sentado na goiabeira, um grande abraço. Tivemos um pequeno probleminha técnico aí, só uma pulada, rapaziada, mas já tá na ponta da agulha, tá saindo sucesso aí pra todo mundo, vamos no balanço. Se liga nessa, boa noite.

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Aí na 94.1 FM, o melhor do sucesso no Top Hits, as músicas que estão chegando no mercado nacional e mundial. Pra você ligado, aquele boa noite, um grande abraço, muito obrigado pela sua sintonia. Aí vamos mandando um alô também para Lúcia, curtindo a programação da 94.1 FM. Uma boa noite para toda a galera de Timbé do Sul, Morro Grande, Meleiro, Nova Veneza, Forquilhinha e Maracajá e todo o interior desses municípios. E Sara, cidade mais doce do Brasil, Morro da Fumaça e Criciúma, um grande abraço. Um grande abraço para você ligado na Imigrantes 94.1 FM, também da cidade de Jacinto Machado e todo o interior. Sombrio, São João do Sul, Santa Rosa do Sul e Praia Grande. No Rio Grande do Sul, Dom Pedro de Alcântara, Três Cachoeiras e Terra de Areia, muito obrigado pela sintonia, Torres. Aqui pelo litoral catarinense, Passo de Torres, Bela Torres, Praia da Tapera, Praia das Gaivotas, um grande abraço. E o Borjão, curtindo a programação da 94.1 FM, estão lá curtindo e também fazendo aquele churrasco de final de feriado. Um grande abraço aí pro Borjão, pra toda a galera, pro Serginho que se encontra lá, o Soldo e também o Joelmo. Um grande abraço pra toda essa galera que tá sintonizada, que vocês tenham uma maravilhosa noite em companhia do Top Hits. No pique, segura essa. 20:38 a temperatura, 15 graus, vamos de sucesso então pro Borjão, pro Serginho, pro Soldo, pro Joelmo. Vamos trazendo o melhor do sucesso.

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Ele é o Pique do Pique, não são das 94, Mundo FM, o melhor do meu, do seu, do nosso, Top Hits Imigrantes, toda segunda-feira, das 20 às 21. E já está quase chegando no final, nós vamos mandando um grande abraço para toda a galera de Araranguá, muito obrigado pela sintonia, uma boa noite. Boa noite também para toda a galera do Balneário, Arroio do Silva, Morro dos Conventos, Ilhas, um grande abraço para toda a galera de Ilhas. Lá na Isara, para toda a galera do Rincão, Rincão que já é município, é claro, e a Esplanada, Praia da Esplanada, um grande abraço. E também toda a galera da Praia do Forneiro e da Barra Velha, boa noite. Uma boa noite também para toda a galera das margens da BR-101, boa noite para toda a galera de Ermo, Morro do Soares, Sanga da Toca 1, Sanga da Toca 2, Vila Santa Catarina, Guarita, um grande abraço. Ah, e Vila São João, exatamente, ali na divisa, na ponte do Mampituba, grande abraço também para toda a galera da Vila São João que estão sintonizados. Pro Luiz Antônio na Santa Rosa, sempre sintonizado. Também para toda a galera lá do Bar do Zecão, no Novo Horizonte, aquele boa noite. E toda a galera do Morro do Cipó, muito obrigado pela sintonia. Eu, Vanderlei Bordignon, vou ficando por aqui, desejando para você um grande abraço, uma ótima noite de segunda-feira, um ótimo feriado para todos vocês, porque vai até meia-noite ainda. E o Borjão tá pedindo sucesso aqui na 94.1 FM. Vamos mandando para toda a galera que tá lá no Borjão todo dia uma vitória. Temos que ter, de vez em quando, um empate também, né? Senão não começa o cara aquele. Senão fica muito monótono. Ah, o Paulo Roberto, popular Chiru. Chiru lá no Poço do Caixão. Tá pedindo música aí pro Alexandre, pro Edinho, pra Naira. Pra galera toda lá no camping Poço do Caixão, restaurante Aide. Um grande abraço. E também para toda a galera que tá lá no Borjão, pro Joelmo, pro Serginho, pro Solda, para toda a galera aí, muito obrigado pela sintonia. Eu vou ficando por aqui, volto amanhã para vocês na segunda parte do Comitiva Sertaneja. Um grande abraço.